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1: Hora certa.
2: 21:30.
1: 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Hora certa.
2: 21:30.

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0: 22 horas e 2 minutos.
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0: 22 horas e 29 minutos.
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2: Hora certa.
0: 22 horas e 30 minutos.
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0: 23:30.
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0: Zero hora e um minuto.
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3: Só tem homem feio aí?

0: 2:37.
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0: 6 horas.
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0: Obrigado, gente. Beijão.
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0: 6:30.
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1: Hora certa.
2: 3 horas e 47 minutos.

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5: Aqui vai a homenagem de John Canhoto e Maurinho a todos os motoristas de ônibus.

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3: Hora certa. 4 horas e 12 minutos.

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1: Hora certa. 4:29.
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5: Hora certa.
6: 4 horas e 52 minutos.

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6: Hora certa.
7: 5 horas e 24 minutos.
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1: Hora certa. 5:33.
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1: Hora certa. 5 horas e 45 minutos.

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0: cidadão, você sabe o que quer dizer uai?
1: Uai, uai é uai mesmo, uai.
0: Não é nada disso, não. Uai quer dizer união, amizade e igualdade.
1: Aí, sabidão, raca fora, senhor.

0: Hora certa. 6 horas.
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1: Bora, Rick.

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horas e 8

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6: Hora certa!
7: 6 horas e 36 minutos.

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0: salva de palmas o Guerrito, por gentileza.
1: Murilo Rufo, senhoras e senhores.
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1: Hora certa. 6:59.
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4: Hora certa.
5: 7 horas e 31 minutos.

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1: Hora certa. 7 horas e 59 minutos.

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0: 8:30.
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2: Muito bom dia, ouvintes da Rádio RFM

0: Mais tarde, a Coreia do Sul passou pela República Tcheca, 2-1. Hoje tem mais duas seleções que jogam em casa. O Canadá enfrenta a Bósnia e Estados Unidos pega o Paraguai. Tribunal de Contas da União investiga a transferência pelo governo de dinheiro esquecido nos bancos para um fundo que está sendo usado para garantir as operações do Desenrola 2.0. A preocupação se dá pelo fato do recurso não estar no orçamento. A Comissão Nacional de Energia Nuclear confirmou a ocorrência de um incidente com material radioativo no Instituto de Pesquisas Energéticas e Nucleares, o IPEN, em São Paulo. De acordo com o órgão, foram detectados traços de tecnécio 99 durante a retirada dos sensores biológicos de um equipamento utilizado na produção de radiofármacos. O presidente dos Estados Unidos, Donald Trump, afirmou que um acordo para encerrar o conflito com o Irã está próximo de ser concluído e pode ser assinado já nesse final de semana. O governo iraniano, contudo, afirma que ainda não chegou a uma decisão. O Júri Nacional de Eleições do Peru começou a revisar as cédulas contestadas na eleição presidencial. A apuração está na reta final. A última divulgação, com mais de 98% das urnas apuradas, a governadora Keiko Fujimori aparecia com leve vantagem sobre o candidato de esquerda, Roberto Sanches. O Giro de Notícias é uma produção da Agência Rádio Web. Produção e apresentação, Norberto Notari. Trabalhos técnicos, Mário Melo.
1: 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Ana Carolina Pelis.
2: Você ouve a RFI, estes são os destaques dessa sexta-feira, 12 de junho. Teherã afirmou que ainda não decidiu se vai assinar um acordo com os Estados Unidos para encerrar a guerra. A declaração veio poucas horas depois de Donald Trump dizer que o documento poderia ser fechado nos próximos dias durante a reunião do G7 na França. Em sua rede social Truth, o presidente também disse na quinta-feira que havia cancelado novos ataques ao Irã previstos para a noite passada, alegando que um entendimento havia sido alcançado. A notícia de um acordo provocou uma alta nos mercados de ações e uma queda nos preços do petróleo. A SpaceX de Elon Musk entra na bolsa nesta sexta-feira na maior abertura de capital da história. A empresa confirmou na quinta-feira sua meta de arrecadar US$ 75 bilhões com sua estreia no mercado de valores. Começou em Bonn, na Alemanha, a 64ª sessão da ONU sobre mudanças climáticas, primeira rodada de negociações após a COP30 e última antes da COP31 na Turquia. Na pauta está um roteiro para a eliminação progressiva dos combustíveis fósseis. O tema que polariza as negociações é um dos principais desafios da agenda. Ataques aéreos ucranianos mataram 2 pessoas e feriram outras 2 durante a madrugada de sexta-feira na Rússia, na fronteira com a Ucrânia, segundo autoridades locais no Telegram. Na noite de quinta-feira, a Rússia também informou ter interceptado drones ucranianos que se dirigiam para Moscou. Este é o mais recente de uma série de ataques realizados por Kiev em território russo. Do lado ucraniano, 1 pessoa morreu e 4 ficaram feridas em ataques russos no nordeste e no sul do país, segundo a administração militar no Telegram nesta sexta-feira. Representantes da sociedade civil israelense e palestina se reúnem na França nesta sexta-feira com o objetivo de fazer um apelo à comunidade internacional para que não abandone a solução de 2 estados para Israel e Palestina. O encontro, que contará com a presença de ministros das relações exteriores de dezenas de países, marca o primeiro aniversário da adoção da Declaração de Nova York, uma resolução da ONU que estabelece um roteiro para a criação de um Estado palestino. O ex-presidente sul-coreano Yoon Suk-yeol foi condenado nesta sexta-feira a 30 anos de prisão por enviar drones à Coreia do Norte e criar um pretexto para declarar a lei marcial em dezembro de 2024. O ex-chefe de Estado já tinha sido condenado à prisão perpétua em fevereiro. Rádio França Internacional, em parceria com a agência Rádio Web, de Paris, Ana Carolina Pelis.
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4: O Tribunal Superior do Trabalho deu posse a Margarete Rodrigues Costa como nova ministra da Corte em sessão solene realizada nesta quinta-feira em Brasília. O ato

0: oficializa a posse administrativa que ocorreu em maio. A magistrada amplia a representatividade feminina no TST, sendo a sétima mulher na atual composição. Ela afirmou que seu compromisso é com uma atuação técnica, imparcial e humanizada.
1: Costumo dizer que nós não temos nem lado, nem causa, não podemos ter interesse, nós temos ideais. E o maior ideal que me move ainda é a justiça do trabalho, da responsabilidade só aumenta. É a sensação de poder fazer justiça para quem a divindade ainda lhe permite a tarefa de julgar, mas com a consciência de que o maior juiz está dentro da minha consciência. Então, o cuidado com os que a gente julga, com que julga, de que forma julga. Eu vou ser julgada da mesma maneira em todos os tempos, em qualquer oportunidade. Então, essas são as minhas diretrizes.
0: Natural de Salvador, na Bahia, Margarete Rodrigues Costa ingressou na Justiça do Trabalho em 1990. Antes de chegar ao TST, era desembargadora do Tribunal Regional do Trabalho da 5ª Região.
1: Chegar aqui não é fácil, é uma trajetória longa, mas é uma trajetória que eu acredito. E por que não as mulheres? E qual a diferença que existe? Temos as mesmas habilidades, muitas responsabilidades, diferentes atividades, nos dividimos muito mais do que qualquer jornada de 6, 7, quantos dias forem. Eu não advogo causas, eu defendo ideais, mas acredito que esse é um ideal de justiça para com a justiça e as mulheres. E os seus olhares, delicados ainda, humanizados, soberanos, sobre muitos aspectos que nos chegam no dia a dia.
0: A indicação de Margarete ocorreu após a aposentadoria do ministro Aloísio Correia da Veiga. Ela foi designada para a 7ª turma na subseção especializada em dissídios individuais. Agência Rádio Web. Produção e reportagem, Bruno Moreira.
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4: 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E vamos continuando com as nossas manhãs da R, trazendo sempre a melhor coletânea de notícias para você todas as manhãs.
5: A temperatura da superfície do Oceano Pacífico Equatorial superou a barreira de 0,5 graus acima da média histórica, o que significa que o El Niño chegou. De acordo com o Instituto Nacional de Meteorologia, nesse início de junho, a medição chegou a 0,7 graus. Doutor em Meteorologia do IMET, Leidson Galvíncio Dantas, explica que entre as características do El Niño estão o déficit de chuvas nas regiões Norte e Nordeste.
6: Em relação à região Centro-Oeste e Sudeste, ele tende a aumentar o risco de ter chuvas irregulares e atrasar o início do período chuvoso. E já na região Sul do Brasil, ele tende a aumentar a chance de ocorrências de chuvas extremas, aquelas chuvas de excesso de precipitação. Em relação à temperatura, ele tende a aumentar a temperatura em todo o Brasil e também em anos do El Niño, há uma maior frequência da ocorrência de ondas de calor na região Centro-Oeste e Sudeste do Brasil, justamente porque as frentes frias tendem a ficar aprisionadas, digamos assim, na região Sul.
5: O meteorologista detalha que o El Niño dura de 7 meses a 1 ano, com intensidades diferentes. Ainda não dá para confirmar com precisão, mas o fenômeno pode bater recorde esse ano.
6: O horizonte de previsão que a gente tem, ele vai até o final do verão e início do outono. Então, pelo menos até esse período, a gente se espera que tenha condições de El Niño. Ele já iniciando agora, nesse trimestre, maio, junho, julho, com intensidade fraca, evoluindo sua intensidade para moderada já no final do inverno, início da primavera. Durante a primavera, ele ganha intensidade, ele fica com intensidade entre forte, e no final da primavera para início do verão existe probabilidade para que ele aumente essa intensidade e vá para intensidade muito forte, que de forma jornalística e popularmente está sendo divulgado como Super El Niño.
5: Na região sul, há preocupação com a intensidade de chuvas que pode provocar deslizamentos e alagamentos. Segundo Galvíncio Dantas, a região centro-oeste é a que costuma sentir menos os efeitos do El Niño. Mas para os próximos 3 meses, a previsão do INMET é de que a temperatura média na região pode ter aumento de 0,4 a 1 grau, a depender da localidade. Agência Rádio Web de Brasília, Alan Barbosa.
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8: O Fundo Brasil de Direitos Humanos abriu inscrições para o edital Direitos Humanos e Justiça Criminal 2026, que vai destinar 3 milhões de reais a projetos voltados ao enfrentamento da violência institucional no sistema prisional. As inscrições seguem abertas até o dia 26 de junho. A iniciativa tem o objetivo de apoiar organizações da sociedade civil

0: sejam conquistados. Ele vem de uma decisão do Supremo Tribunal Federal, e uma vez que o Supremo decide, outras esferas do poder público têm que responder, dizer o que, que eles estão fazendo, e aí quem tem a sociedade civil, né? Só o Estado falando que está acontecendo não é suficiente, é uma leitura enviesada.
1: O Brasil tem a terceira maior população carcerária do mundo, com mais de 900 mil pessoas presas. Segundo Pedro Lagatta, violações vêm sendo denunciadas há décadas. O especialista ressalta que hoje o sistema prisional alimenta a violência.
0: Só para vocês terem uma ideia, em 10 anos de audiência de custódia, mais de 150 mil relatos de tortura foram registrados. Muitas mortes, muitas doenças. Apoiar organizações que estão se dedicando a essa árdua tarefa de repensar a justiça criminal no Brasil e o sistema punitivo é, no limite, investir num país seguro para todos e onde todas as pessoas possam buscar no sistema de justiça uma mediação digna e justa para os seus problemas e vão encontrar ali acolhimento e respeito aos seus direitos.
1: Podem participar do edital Direitos Humanos e Justiça Criminal 2026, organizações, grupos e coletivos sem fins lucrativos. O edital também dá prioridade a projetos liderados por pessoas que passaram pelo sistema prisional e seus familiares. As inscrições vão até o dia 26 de junho. Então, não deixe para a última hora. Inscreva-se pelo site fundobrasil.org.br. Repetindo, fundobrasil.org.br. Agência Rádio Web. Produção e reportagem, Valquíria Rios.
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3: Para que o Sistema Nacional de Segurança Alimentar e Nutricional, o SISAN, chegue na ponta e cumpra o objetivo de garantir alimentação adequada e saudável à população brasileira, é importante a adesão de estados e municípios. Quem integra o SISAN recebe apoio técnico e recursos do governo federal. Para contar com o Programa de Aquisição de Alimentos, o PAA, por exemplo, o município precisa ter aderido ao sistema. As práticas estaduais e municipais são acompanhadas pelo Ministério do Desenvolvimento e Assistência Social, Família e Combate à Fome. Um exemplo de boa prática ocorre em São Cristóvão, interior de Sergipe, onde o SISAN tem espaço de destaque. A presidente da Câmara Intersetorial de Segurança Alimentar e Nutricional do município, Luciane Rocha, conta como o sistema contribuiu com as políticas de segurança alimentar e nutricional em São Cristóvão.
4: Desde que o município fez a adesão ao SISAN, ele fortaleceu a sua política de segurança alimentar e nutricional. E isso, com certeza, reflete significativamente nas famílias que são atendidas, dentre todos os programas que são organizados em diversas políticas, seja na educação, na saúde, na agricultura, na assistência social. Quando ela começa a se organizar dentro de um sistema municipal, onde todos os programas e projetos, eles se correlacionam, a gente consegue fazer com que isso reflita de uma forma mais efetiva nas famílias que são atendidas.
3: Luciane garante que a gestão municipal colhe bons frutos no combate à fome, por trabalhar o SISAN de forma estruturada e em conjunto com o Estado e União.
4: Quando você estabelece um plano municipal, você entende que a política de segurança alimentar, ela vai muito além do dar acesso ao alimento, ela vai muito além que isso, ela estrutura uma política municipal de produção de alimentos de qualidade, ela consegue fazer o acompanhamento efetivo de famílias que precisam do acesso do alimento, inclusive para o próprio cuidado em saúde, ela consegue estabelecer metas e planejamentos para que a segurança alimentar, ela não se reduza à oferta de uma cesta de alimentos, mas que ela tenha diversas ações integradas.
3: A secretária extraordinária de combate à pobreza e à fome do MDS, Valéria Buriti, reforça a importância do trabalho local feito pelos estados e municípios.
5: Que muitos municípios já têm seus conselhos de segurança alimentar, têm suas câmaras, têm leis e têm ações concretas, seja um restaurante, uma cozinha comunitária que é do governo, ou uma cozinha solidária que é da sociedade civil, ou uma feira, ou apoia a agricultura familiar, tem um mercado público, compra da agricultura familiar para que a escola tenha uma alimentação melhor, os hospitais tenham uma alimentação melhor. Então, assim, tem um conjunto de ações, para além das ações do governo federal, que estão ali hoje reunidas no Plano de Segurança Alimentar e Nutricional, que é um instrumento do sistema,
3: todos os

0: 26 estados e o Distrito Federal já aderiram ao Sistema Nacional de Segurança Alimentar e Nutricional. Até o último levantamento do MDS, 2.297 municípios também já haviam aderido ao sistema. O CISAM completa 20 anos neste mês de junho. Suas ações ajudaram a retirar o Brasil do mapa da fome da ONU em 2024, pela segunda vez na história. Para saber mais, acesse gov.br/mds. Reportagem Érica Brás.
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1: Você já parou para pensar que o setor de franquias já faz parte do cotidiano da população, como na alimentação, na saúde e serviços? O setor segue registrando crescimento em torno de 10% e está presente em quase 70% dos municípios brasileiros. No primeiro trimestre deste ano, o faturamento atingiu 72,7 bilhões de reais, um aumento de mais de 10% em relação ao mesmo período de 2025. Já no acumulado dos últimos 12 meses, a receita somou 308,4 bilhões de reais. As constatações são da pesquisa trimestral de desempenho do setor de franquias, feita pela ABF, Associação Brasileira de Franchising. O diretor de marketing e comunicação da ABF, Rodrigo Abreu, explica os fatores que contribuíram para esse resultado.
3: Nós tivemos um cenário de consumo cada vez mais favorável, sustentado pela manutenção de renda e de emprego, e isso ajudou a preservar o poder de compra das famílias. Além disso, as datas comemorativas, como a Páscoa, também contribuíram. Outro ponto é que as franquias estão presentes em praticamente todos os segmentos da economia, desde alimentação, saúde e beleza, até serviços especializados, atendendo diferentes perfis de consumidores em todo o país.
1: Na geração de empregos, o setor é responsável por aproximadamente 1 milhão e 800 mil postos diretos de trabalho. A ABF Franchising Expo 2026, maior feira de franquias mundial, será a oportunidade para conhecer as novidades do setor, como relata o gerente do evento, Daniel Corigliano.
3: A BF Expo, nós estamos fortalecendo o espaço dedicado à capacitação, networking, qualificação e geração de negócios para proporcionar uma experiência ainda mais completa para os expositores e para os visitantes e investidores que buscam abrir franquias ou ampliar a sua rede de franquias. Escolher hoje uma franquia dentro da ABF Expo traz a garantia dessa ser uma franquia associada da ABF.
1: A 33ª edição do evento ocorre de 24 a 27 de junho no Expo Center Norte em São Paulo. A feira vai reunir centenas de marcas nacionais e internacionais com oportunidades em diferentes faixas de investimento, regiões e segmentos. Entre as atrações está a Arena do Conhecimento, com palestras gratuitas realizadas simultaneamente em dois espaços. Agência Rádio Web, produção e reportagem, Carolina Cassola.
4: A Tricom e o Instituto Rui Barbosa instituíram a Rede de Lideranças das Unidades Jurídicas dos Tribunais de Contas, uma iniciativa que cria um espaço permanente de cooperação entre procuradorias, consultorias e assessorias jurídicas dos Tribunais de Contas. A rede, chamada REJUR, reúne representantes de 31 órgãos de controle externo brasileiros. São profissionais que desempenham funções estratégicas para a governança das instituições e para a defesa das suas competências constitucionais. O objetivo é promover a troca de experiências, fortalecer a atuação jurídica dos tribunais de contas e desenvolver soluções conjuntas para desafios comuns. A coordenação ficará a cargo do vice-presidente de Relações Jurídico-Institucionais da Atricom, conselheiro Carlos Neves.
5: O Supremo Tribunal Federal já reconheceu a força desses profissionais que são relevantes na defesa de prerrogativas dos tribunais de contas, das competências dos tribunais de contas. E por isso mesmo, essa rede passa atuar de forma integrada, juntando tribunais, consultores, procuradores, pessoas com experiência na área jurídica e que podem, sem dúvida, melhorar ainda mais a atuação finalística do tribunal a partir da garantia de suas competências.
4: Entre as primeiras atividades da REJUR está o apoio ao 2º Encontro Nacional das Procuradorias, Assessorias e Consultorias Jurídicas dos Tribunais de Contas, que será realizado de 5 a 7 de agosto em Belo Horizonte. Siga a Tricom nas redes sociais. Agência Rádio Web, produção e reportagem Isabela Pérez.
6: Hora certa! 9:14.
7: O presidente Luiz Inácio Lula da Silva utilizou novos dados ambientais para rebater críticas dos Estados Unidos ao combate ao desmatamento no Brasil. A reação ocorre após o governo norte-americano citar falhas na fiscalização ambiental brasileira ao justificar a proposta de novas tarifas sobre produtos nacionais. Durante visita ao Observatório Regional Amazônico em Brasília, Lula apresentou números do Instituto Nacional de Pesquisas Espaciais que apontam queda nos índices de desmatamento da Amazônia e do Cerrado. Na Amazônia, os alertas de desmatamento registrados em maio recuaram mais de 64% em comparação com o mesmo período do ano passado. Já no acumulado dos últimos 10 meses, a redução foi de 37%. Ao comentar as negociações com os Estados Unidos, Lula afirmou que pretende usar os dados para demonstrar que o Brasil tem avançado na proteção ambiental.
8: Porque nós vamos ter que pegar esses dados, que vocês vão tornar público amanhã, mandar para o cidadão, sabe, do comércio dos Estados Unidos, que coloca a questão do desmatamento como justificativa para punir o Brasil com uma taxação maior, e vamos comparar o que acontece no Brasil com o que acontece nos Estados Unidos. Vamos comparar, porque agora é hora da comparação.
7: Além de contestar as críticas norte-americanas, o presidente voltou a defender que o debate comercial seja baseado em informações técnicas e comparações objetivas entre os dois países. Os números foram apresentados pelo secretário do Ministério do Meio Ambiente, João Paulo Capobianco, que classificou o resultado como histórico. Segundo ele, os dados enfraquecem a justificativa usada pelos Estados Unidos para propor novas tarifas contra produtos brasileiros. No Cerrado, os alertas de desmatamento também apresentaram queda. Agência Rádio Web, de Brasília, Yuri Hudson.
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10: Discurso comum no Congresso Nacional, especialmente de parlamentares de oposição, é de que o governo precisa cortar gastos. No entanto, uma série de projetos de lei estão na pauta das casas legislativas, com potencial de aumentar os gastos públicos em 111 bilhões de reais ao ano, segundo o levantamento dos Ministérios da Fazenda e Planejamento. O pacote tem apelido comum no meio político, pautas bomba. O principal atirador contra o governo é o presidente do Senado, Davi Alcolumbre. Para o cientista político e presidente do Instituto Cultiva, Rudá Risse, o que está em jogo é a reeleição no parlamento ano que vem.
11: Ele está fazendo algo para aparecer e também para entregar algo para os senadores que podem apoiá-lo ano que vem, né? Porque nós não vamos ter uma mudança total do Senado, né? Um terço continua, mas ele está numa situação delicada, porque a Câmara de novo se voltou para o governo Lula e deixa ele sozinho. Então, a partir de agosto, não dá mais para fazer esse joguinho dentro do Congresso, porque aí é campanha de rua. E mesmo Alcolumbre, que não precisa se reeleger, ele vai desaparecer do cenário nacional, porque o que vai estar em jogo são os candidatos, principalmente a cargos majoritários, né? E ele não vai estar na campanha para Senado.
10: Para Risse, a queda de Flávio Bolsonaro em pesquisas eleitorais também mexe com os humores do Centrão no Congresso.
11: Com a situação do Flávio, eles não têm nenhum tipo de barganha com o governo Lula, porque apoiar o Flávio numa situação como essa que está acontecendo agora significa se arriscar a perder a eleição. Então, se conduzir para o Lula é meio que uma situação de desespero. E, obviamente, eles sabem que o Lula e o lulismo não negociam com muita facilidade. Com essa pauta bomba, eles voltam a ter algo para distanciar da imagem do Lula e, inclusive, para negociar com o Lula, né?
10: Na avaliação do cientista político, o governo Lula não deve ficar na defensiva diante dos senadores.
11: Então, ele vai ter que mostrar a pauta positiva nos próximos dias. E a mais importante que se fala no governo é a pauta do fim da escala 6x1. Então, se ele resolver jogar, vai criar um constrangimento enorme para os senadores que vão tentar a reeleição. Essa situação em que o Alcolumbre segura a votação, esse esforço dele tende a ser minado por pressão interna dos próprios senadores, né?
10: Entre as pautas bomba estão o projeto de lei que eleva o teto do Simples Nacional e as propostas de emenda à Constituição, vinculando recursos ao Sistema Único de Assistência Social e a que cria aposentadoria diferenciada para agentes comunitários de saúde e de combate a endemias. Agência Rádio Web de Brasília, Alan Barbosa.
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15: Muito bom dia, você está acompanhando aqui pela Rádio RFM 107.9 as nossas Manhãs da R. Sempre reunindo a melhor coletânea de notícias para você já começar o dia bem informado. 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
16: 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Hora certa.
17: 9:20.
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19: No dia 11 de junho, o maior espetáculo da Terra começa novamente. A Copa do Mundo de 2026. Pela primeira vez na história, a competição acontecerá em três países simultaneamente. Estados Unidos, Canadá e México. Uma operação midiática sem precedentes. Entretenimento, geopolítica, cultura pop, publicidade, tecnologia, comportamento e atenção humana disputando o mesmo campo. A Copa deixou de ser apenas um evento transmitido pela mídia. Ela virou a própria mídia. E talvez isso explique por que o fascínio pelos jogos acompanha a humanidade há milênios. A Roma antiga já compreendia que multidões não se reuniam apenas pela competição, mas pela emoção coletiva. A Copa é a última experiência verdadeiramente coletiva da humanidade em tempo real. Num mundo fragmentado por algoritmos, nichos, timelines individuais, ainda existem poucos momentos capazes de reunir bilhões de pessoas olhando para a mesma coisa ao mesmo tempo. A Copa faz isso. E talvez seja exatamente por isso que ela continue tão poderosa para marcas, veículos, anunciantes e plataformas. Porque a atenção compartilhada virou o ativo mais valioso do século XXI. Thor Mirren, VP de Marketing e Comunicação da Apple, disse recentemente uma frase brilhante. Uma lágrima para um algoritmo é só sal, água e carbono. Para um olho humano, pode ser de partir o coração. E é exatamente isso que a Copa representa. Um território profundamente humano e um mundo cada vez mais artificial. Nenhuma inteligência artificial consegue reproduzir o silêncio antes de um pênalti decisivo. Nenhum algoritmo entende completamente o abraço de desconhecidos depois de um gol aos 48 do segundo tempo. Nenhuma máquina consegue calcular a esperança de um país inteiro vestindo verde e amarelo. Que as lágrimas dos brasileiros nessa Copa venham carregadas de sal, água, carbono e o hexa.
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20: A Corte Suprema de Cassação da Itália divulgou nesta sexta-feira que considerou que houve acúmulo de funções do ministro Alexandre de Moraes, do Supremo Tribunal Federal na condenação da ex-deputada Carla Zambelli. Segundo a corte, esse foi o motivo para a anulação da extradição de Zambelli em maio. O pedido de extradição feito pelo Brasil contra a ex-parlamentar se deu com base no processo em que ela foi condenada por invadir os sistemas do Conselho Nacional de Justiça. Segundo os magistrados italianos, Moraes participou de diferentes fases do processo, o que na avaliação da corte italiana contraria os princípios de imparcialidade e independência judicial. No caso, para os italianos, Moraes foi vítima e também o juiz. Há ainda um segundo processo de extradição ocorrendo na justiça italiana relacionado à condenação da ex-deputada pelo crime de porte ilegal de armas e ameaça com arma de fogo. Agência Rádio Web com informações internacionais, Leno Falck.
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21: Turismo e futebol. Esta conexão é tão relevante para muitos brasileiros e brasileiras que no momento de planejar uma viagem, acompanhar uma partida e o time do coração, por exemplo, são fatores determinantes. Esta realidade foi comprovada em uma pesquisa da Booking.com, empresa de reserva de acomodações, voos e outros serviços de turismo. O gerente de comunicação da Booking.com para a América Latina, Luiz Segato, detalha alguns dos resultados identificados durante a produção do levantamento.
22: 70% dos viajantes afirmam que faria uma viagem especificamente para assistir a uma partida de futebol ao vivo. E isso demonstra a força que o esporte tem quando o assunto é turismo. A pesquisa também revelou que existe um interesse muito grande por viagens ligadas ao esporte de forma geral e que muitos brasileiros estão dispostos até mesmo a cruzar fronteiras para viver esse tipo de experiência. Para vocês terem uma ideia, cerca de 8 em cada 10 brasileiros dizem que provavelmente viajarão para outra cidade ou até para outro país para acompanhar um evento esportivo ao vivo, né, nos próximos 2 anos.
21: Acompanhar a partida de maneira presencial e sentir a atmosfera no estádio são motivos desse decisivos para fazer uma viagem ligada a este esporte.
22: O futebol ali tem uma influência muito forte nas decisões de viagens, né, dos brasileiros. É mais do que um interesse pelo esporte em si, existe uma disposição real de viajar para viver a experiência de acompanhar uma partida ao vivo. Isso acontece porque o futebol está muito ligado às emoções. A pesquisa ela revelou que mais de 80% dos brasileiros consideram que assistir a uma partida ao vivo é uma experiência única na vida e que a atmosfera do estádio ela não pode ser reproduzida muitas vezes pela TV. E essa vivência de estar ali próximo do campo, próximo dos jogadores, dentro do estádio, vale o tempo e o dinheiro investidos.
21: A pesquisa da Booking.com também mostra que caso o time ou jogador favorito estivesse participando de um grande torneio internacional, 51% dos entrevistados afirmaram que tentariam assistir ao maior número possível de partidas presencialmente, mesmo que isto exigisse deslocamento entre cidades. Outros 28% preferiram focar apenas nos jogos decisivos. Participaram do estudo, realizado em abril deste ano, 6 mil viajantes com 18 anos ou mais de idade de 6 países. Brasil, Argentina, Canadá, Colômbia, Estados Unidos e México. Agência Rádio Web. Produção e reportagem, Diego Abreão.
16: 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Hora certa.
6: 9:27.
23: Tá chegando a hora da estreia da seleção brasileira na Copa do Mundo de 2026. No sábado, contra Marrocos, em Nova Jersey, nos Estados Unidos, às 19h, no horário de Brasília. E o técnico Carlo Ancelotti comandou o penúltimo treino visando essa estreia. E manteve a escalação, com Danilo e Alexandro nas laterais, Matheus Cunha e Lucas Paquetá no pelotão de frente. O técnico italiano deve manter essa escalação para o jogo de sábado. O Brasil segue no esquema 4-4-2, como o próprio Ancelotti já informou. Então é nesse cenário que Matheus Cunha vai ser o jogador que vai recompor ali o setor esquerdo, com o Paquetá atuando mais pela direita, dando maior liberdade para Vinícius Júnior e Rafinha. Este é o pensamento do técnico italiano. Vale ressaltar que a seleção brasileira ainda enfrenta na fase de grupos Haiti e Escócia. E o atacante Neymar, que vai ficar de fora dessa estreia da seleção, ainda se recupera de uma lesão na panturrilha direita de grau 2, deve ficar disponível para o jogo contra o Haiti. ressaltando que vai passar por novo exame para poder retornar aos treinamentos junto com os companheiros. Agência Rádio Web com informações da seleção brasileira, Daniela Esperon.
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2: Hora certa. 9:29.
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você já preparou alguma coisa para hoje à noite? Aquele jantarzinho, aquela saidinha, aquela voltinha. Bom dia. Hoje é o dia dos namorados. Ah, quanta coisa, não? Quanta declaração de amor. Essa é uma que todo mundo chorou quando o amor se rompeu por uma tragédia no mar.

A gente vai celebrar o amor sempre, né? Aquela entrega do homem pra mulher, da mulher pro homem, dando pra eles a vida, vivendo a vida ao lado dele e construindo cada momento, né? Cada coisa bonita que a gente vê, né? Como é essa história do amor, do querer bem, do amar um outro ser humano e construir com ele uma história. História de filho, de netos, de vida. E aí, o querer que esse amor aconteça faz com que ele se solidifique. Mas, hoje em dia nós temos amores fluidos. É, o amor não tem uma intensidade. Porque, às vezes, ele se faz um pouco descartável. É aquele amor de uma noite, o amor que conheci ali, depois não se sabe nem aonde encontrar, tem uma agenda com contatinhos e outras coisas. Mas aquele amor antigo é esse da história do Titanic, que parece que nada vai, nem a morte, destruir. Então, aqueles grandes amores vividos no cinema mostram para nós a intensidade do amor que deve ser vivido na vida, né? Eu me lembro quando jovem que muita gente ia no cinema várias vezes para assistir um tema, um filme italiano vivido por essa moça que tá cantando aí, ó. E ela dizia: meu Deus, como eu te amo. Em italiano, é vero. Dio, como te amo. Uma história linda, bonita no cinema.

0: E ainda tem o tema de Romeu e Julieta. Tem tanto tema bonito, romântico, né? Barbaridade, quanto tema romântico que nós temos. Ai, ai, ai. Bom, hoje é o dia dos namorados. Prepara aí uma declaração de amor, um presente, sei lá. O que, que você pode... Só que 14 de fevereiro é o Valentine's Day, né? Já passou o dia em outros países, o dia do namorado. Aqui no Brasil é em junho. É porque teve a mãe em maio, põe em junho, depois agosto já é dia dos pais. E o comércio vai se modificando aí. Não só presente, mas presentes, né? Esse que é importante, aquele amor solidificado, casais que estão há 50, 60 anos juntos. Não é verdade? Isso aí é a declaração de amor mais cabal, né? De que um casal pode oferecer, né? É uma vida longeva, juntos, para a construção daquilo que se propuseram. Essa união que se fala tanto em altares tão fantasiosos aí, ou tão enfeitados, que terminam em poucos meses, não é? Eu me lembro de alguns casamentos que não duraram meses. Então a gente precisa, antes de tudo, conhecer as pessoas e ao mesmo tempo viver com elas com um propósito. E a partir do momento em que construímos família, que filho vem ao mundo e tal, a gente já não passa a viver só mais pra gente, não. Né? Essa história, eu quero viver a minha vida. Não, não, pode viver, mas não esquece daquilo que você construiu, né? Do lado dela. Isso que é mais importante para pais, principalmente, que abandonam seus filhos, abandonam sua família e vai tentar construir outra. Não é verdade? Sem ainda cuidar daquela. Ou se cuidar daquela e construir outra, não vai ter problema nenhum, né? Acho que não, né? Mas tem que repartir esse amor em doses muito iguais, né? Muito, muito iguais. Eu não tenho fórmula do amor, tá? Não tenho. Eu só sei que o amor e o namorado, as pessoas enamoradas, elas podem ter os seus propósitos completamente divididos. Pelo amor, sim, deles, né? Numa intensidade. A partir do momento que aquilo se multiplica com um filho, dois filhos e tal, as suas preocupações já começam a ser fatiadas, no bom sentido da palavra, né? Porque dividir amor é a coisa mais gostosa do mundo. Dividir amor com um filho, não é verdade? Que nem pequenininha, aquela coisinha linda carregada no colo, daí ele vai crescendo, você vai torcendo por ele, você vai fazendo por eles, né? E aí você não consegue falar, eu gosto mais do um, do dois, não tem essa de dar número para filho, né? Eu gosto mais dos filhos, não tem jeito de amar em separado. E aí quando vem o neto, então, meu Deus, fica mais adocicado esse amor, saber que de você tem ali uma segunda geração. E parece que eles vêm assim para enternecer mais ainda, não? Vó e vô, eu tô falando a verdade, não tô? Ah, eu tô. Tô falando como vô, né? Como vô. Tenho certeza que eu tô falando como avós. Não é verdade? Então é isso. É. Então tá. Hoje eu vou dar uma pizza para vocês. E essa pizza vai durar 20 minutos. E eu vou voltar depois e durante o programa você vai dizer para mim assim: com quem você gostaria de dividir uma pizza da DIF? É? Ai, meu Deus do céu. A Paula disse que eu tô inspirado hoje, né? Eu tô falando para você, Paula. Eu tô fazendo clima, Paula. Eu tô deixando vocês no clima. Olha o que eu vou fazer agora. A DIF Pizzaria e o programa Manhãs da R, da Rádio RFM, era para eu ter feito ontem, mas ontem eu tive um compromisso inadiável. E é exatamente isso, né? Compromisso de filho, disso, daquilo, a gente acaba. Eu precisei ir para São Paulo e não tive condições de vir para fazer programa ontem. E realmente pulamos o sorteio da pizza ontem. E ficou para hoje. Hoje que vai ser distribuído o bolo de Santo Antônio. Santo Antônio padroeiro que já casou com tanta gente, vive eu só, morreu solteiro, ô santinho inteligente. Então, eu queria saber com quem você gostaria de dividir uma pizza hoje. Hein? Não, pode ser. Não adianta falar de amor secreto, tem que dizer o nome do seu namorado, do seu marido, do seu, né, namorido. Com quem você gostaria de dividir uma pizza hoje da DIF? Manda o nome. Você tem que falar, oi, eu sou fulana, gostaria de dividir a pizza com fulano. Tá? É porque senão eu não sei quem é que tá falando, né? Eu gostaria, aqui tem o número 22, tá falando que gostaria de dividir. Não. Oi, eu sou Maria, gostaria, eu sou Romeu e gostaria de dividir a pizza com Julieta. Ai, ai, ai. Como é que é a outra dupla romântica que todo mundo lembrou? Como é que é a do Titanic? Eu não lembro. É Rose e o outro, como é que chamava o marido da Rose? Eu queria de Rose, que é a William, aquela, como é que ela chama? Ah, sei lá. Os casais românticos do cinema, né? Eu sou Romeu, gostaria de dividir uma pizza com Julieta. Então, todo mundo hoje está convocado a dizer com quem ele gostaria de dividir uma pizza da DIF. Aí nós vamos sortear. E de repente você vai ganhar, né? Eu sou Leonardo DiCaprio. Mas não é esse o nome dele. O nome dele eu sei, mas como é que era o nome dele no cinema? Eu não lembro o nome dele no cinema. Não é. Ah, o Jack. É o Jack. Jack e Rose. É isso, né? Jack e Rose. Muito bom. Mas tem um cara que tá me ajudando aqui, mas não falou com quem que ele quer dividir uma pizza aqui. Deixa eu ver. Ô Antônio Ayrton, não quer? Não tem ninguém pra dividir pizza? Pizza sozinho, hoje eu não vou. Ah, não, é a Márcia da Morada do Sol. Márcia, com quem você gostaria de dividir uma pizza hoje? Vamos ver. Atenção, senhoras e senhores, a Márcia vai dividir uma pizza. Vocês entram com um vinho, uma champanhe, e eu dou a pizza, tá? Eu vou sortear um aqui, um pelo menos, e eu vou esquentar os tamborins lá. A pizza vai para alguém, para o Ronaldo. Olha aí, Ronaldo, não é o fenômeno, né? Para você ele é, né? Para você o Ronaldo é o fenômeno. Então a Márcia quer dividir com o Ronaldo o fenômeno dela. Deixa eu ver quem mais aqui que tá batendo palminhas aqui. Ai, ai, ai. Chico, ótimo final de semana a todos. Eu gostaria de dividir com a minha esposa, Rosana. Eu sou o Antônio Ailton, hein? Quem sabe a pizza sai para você, não é mesmo? Chico, eu sou Jair. Eu quero dividir a minha pizza com a Débora. Débora, fala que você quer dividir a pizza com o Jair. Fica dois números aí. Acho que pode ser diferente, né? Que nós escolhemos pelo final. Chico, eu sou a Simone. Gostaria de dividir a minha pizza com meu esposo, Ceará. Com a minha família toda, porque o amor é grande e tudo não acaba. Como é que é? É grande e tudo acaba bem com pizza. Vamos lá, é a pergunta do dia, valendo pizza. Com quem eu gostaria de dividir uma pizza? Chico, eu gostaria de dividir uma pizza com meu esposo Romário. Olha só, seu Romário. Seu Romário. Seu Romário, Dona Vera quer mandar uma pizza pro senhor hoje à noite, seu Romário. Prepara o lampião aí. Prepara a vela aí, seu Romário. Coisa tá. Romário agora quer dividir uma pizza com a Dona Vera, então. Então, vamos ver. Quem que quer dividir pizza? Hoje à noite, eu gostaria de dividir uma pizza da DIF Pizzaria com alguém. Então, vamos respondendo depressa? Vocês que estão em casa, certo ou não? Estão tomando chuva hoje? Os casais apaixonados, os maridos e mulheres, sejam românticos, manda o zap para a rádio, eu vou dar o zap de novo. Maria do Carmo gostaria de dividir com o Zé. Pode mandar, Maria. Manda, Maria. Tá valendo para todo mundo aí. Jorge com Zenaide. Pode, todo mundo aqui. Hoje eu tô liberado para mandar aqui para a rádio. Com quem que você gostaria de dividir a sua pizza hoje? Então a Marinês quer dividir. Ela falou para mim que quer dividir com Ari. Aí a Marinês. Aí a Edna também quer dividir com o Toninho. Lógico, tá lá, lá. Edna e Toninho gostaria de dividir pizza. Com quem você gostaria de dividir uma pizza? Se você for só. Ai, Chico, eu não tô, eu sou viúva, não sei quem. Né? Você pode dividir a pizza com, né? Eu sou viúva, né? Eu sou solteira, mas eu gostaria de dividir com a minha sobrinha. Né? De repente é o grande amor da sua vida. Hoje é o dia dos namorados, mas não necessariamente você vai ficar fora do sorteio. Porque é viúva, porque é, como é que chama? Separada. Né? Você, do seu amor sobrou um filho. Ele não é meu namorado, mas é o grande amor da minha vida. Pronto, meu filho. É verdade? Meu pai, minha mãe, minha avó, minha tia. Com quem o amor, que hoje é o dia dos namorados. Mas não necessariamente a gente vai deixar de celebrar o amor. Né? E nem por isso você vai dizer com que você ama. Que não necessariamente precisa ser um namorado. Hoje é o dia do namorado. Né? A gente não vai preferir e nem preterir ninguém. A quem se dispuser a declarar o amor para uma outra pessoa, não precisa ser casado. De repente a mulher fala, tô namorando um rapaz aí, mas não gostaria de falar na rádio. Senão o Chico vai falar o nome dele, aí ele não vai gostar, ele não queria, que o nosso amor é um amor escondido. É daquele amor secreto. Chico, eu sou André, eu gostaria de dividir o meu amor com Leandro. O amor e a pizza. É verdade, ó, tem mais gente mandando aqui, ó. Gente, a mulherada vai falar de quem quer dividir a pizza. Essa aqui falou, aí, vamos ver.
1: Bom dia, Chico, tudo bem? Ah, eu vi você com a sua namorada, viu?
0: Você viu?
1: Ah, você postou, vocês estão lindos, viu?
0: Ah lá.
1: Chico.
0: Oi.
1: Brincadeira à parte, né? Feliz Dia dos Namorados pra vocês,
0: muito
1: né?
0: Obrigado.
1: Pra todos os seus ouvintes, né?
0: Muito obrigado.
1: E eu acho que eu dividiria a pizza comigo mesma, viu? Brincadeira, você sabe com quem, né?
0: Doutor Cláudio.
1: Com Deus, com Deus. Uma música bem romântica, viu?
0: Você não faça isso que ele arranca seu dente sem anestesia. Ai, Wanda não é brincadeira, não, viu? Ela, Dr. Cláudio, o senhor viu que ela quer, né, celebrar a noite aí, quem sabe. 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Tá valendo, tá valendo. Silvana, eu dividiria a esposa, eu dividiria minha pizza com meu esposo Edson. Aê! Jorge, dividiria a pizza com Zenaide. Ai, Jorge, ai, Jorge. Jorge Zenaide, vale todo mundo hoje, viu? Aqui na rádio, vale. Ninguém sabe qual é o final do telefone do Jorge, nem da Zenaide, nem do Antônio Ailton, entendeu? O meu sorteio aqui é gostoso demais, viu? E aqui o pessoal fala no ar aqui. De vez em quando eu tiro o Getúlio do ar. Deixa eu ver aqui, tem uma outra senhora aqui que tá falando assim. Chico, eu dividiria minha pizza com uma pessoa que eu escolhi também para dividir a minha vida. E é o meu grande amor, o meu esposo. Mas quem é o meu esposo, linda? Fale para mim. O seu esposo, você não falou dividir, mas falou tão bonito. Joyce Silva. Como que chama seu esposo, Joyce? Eu tenho que saber com quem que é. Você vai dividir com seu esposo. Eu não falei assim, eu gostaria de dividir, porque daí eu vou falar aos casais que estão ligando, Joyce. Completa aí pra mim, Joyce. Vamos lá, fale aí. Senão não vale. Falar esposo, meu chuchuzinho, isso aí não vale. Tem que ser o nome, com o meu grande amor da minha vida, o meu esposo. Não tem o nome do esposo. Será que não pode falar o nome do esposo? Será que vai dar gaio? Não vai, né? Ah, não, não tem amor escondido aí. Ó, Chico, eu dividiria com meu amigo e companheiro Jair. É lógico. Mas não é o Jair Silveira, não é o Jair. Não é o Jair Silveira. Bolsonaro, é o Jair Silvério. Aê, garoto. Débora, firme aí, hein? Hoje é dia. E se ninguém quiser dividir nada, não quiser, vai na festa hoje. Tem festa lá, tem churrasco, tem pulo. Vai dividir uma polenta, vai dividir um cuscuz, vai dividir como é que chama aquele negócio que a turma põe um molho em cima lá? O croquete, não é croquete. Ai, meu Deus do céu, vou esquecer o nome. Corta quadradinho assim, de batata assim, quadradinho. Nhoque! Nhoque, eu lembrei do nhoque aqui. Cabeça fica ruim aqui, mas também é um pouco de sono, viu? Ó, quem mais que eu sou? Isso. Chico, eu gostaria de dividir com a minha família. Bom dia, eu adoro dividir com a minha família. É, Neia, tá valendo então, eles são meus amores. Quem é a família mesmo? São filhos, né? Filhos. Então tá valendo, viu, Neia? Tá valendo, Neia. Neia, acho que é viúva ou separada, entendeu? Não tem problema. Você divide com a família, eu aceito, tá? Divide com o filho, fala o nome de um filho, meu filho querido, minha filha querida, entendeu? É uma divisão do amor hoje. Aê, vereador! Vereador vai dividir com a esposa, minha eterna namorada, Júlia. Aê, vereador Renan. Vereador Renan. Lazinho está sendo homenageada pela... Lazinho, você poderia aumentar a chance, mano? Você... 45 anos com Lazinho, olha que bonitinho, né? É uma vida que se divide com netos, com tudo, né? É verdade, gente, olha aí. Todo mundo dividindo aqui, que bonitinho, olha. Ah, tá bonito aqui demais, gente. Olha quanta gente dividindo, tá vendo? Esse povo apaixonado. Ô, meu povo apaixonado! Pode ir mandando aí. A pergunta hoje é muito fácil. É fácil de responder e gostosa, porque você vai aproveitar e homenagear. Eu tô homenageando pessoas aqui, ó. Tá vendo? Chico, eu vou dividir a minha pizza. Ah, que bonitinho. Que bom, né, ter alguém pra dividir a pizza. É, sempre tem, né? Eu vou dividir com a minha filha Isabela. Ó, que bonitinha. Divida então, não tem problema. Tá bom, Cris? É, Cris Mari vai dividir com a filha dela, a Isabela. Que delícia, é verdade. Ó, você não tá com o marido, separou, mas tem a filha, tem o filho. Entra na brincadeira. Entra aqui. Eu quero dividir uma pizza em nome do amor. É, esse amor que se transmite pro filho. Se divide, tem uma parcelinha do amor, né? Aí tem uma mulher, o marido e mais dois filhos. O amor foi dividido por quatro. Se um desse amor vai embora, de alguma maneira, não é verdade? Ele está com três. Então essa mulher tem, eu não sei se a Cris só tem um filho, mas digamos que ela tivesse dois, ela tem um amor dividido por três. Se o outro foi embora, se o outro... E assim por diante, a outra... De repente pode ser o homem que está separado e não faz mal a ninguém, o amor continua, continua nos filhos, continua em tudo. E a separação pode ser aquela corporal, que o cara vai embora, pode ser pela ida, partida da morte, uma coisa assim, então está viúva. A viúva também pode participar. Pode, eu sou um cupidão, eu sou um cara que quero dar uma pizza hoje para quem celebra o amor de alguma maneira, né? Hoje é o dia dos namorados. Quem é que diz que a gente não se apaixona pelo grande amor da vida, que é aquele parceiro, né? Mas também pelo amor que Deus nos dá através dos filhos, que ali está uma parcela sua, né? Ali está uma parcela daquele amor que não vai se dividir nunca mais. Ela vai continuar na vida. Não é assim que as coisas acontecem na vida? Meu povo lindo, faltando agora quatro minutos para o Padre Manzotti. Sabe quem faz aniversário hoje? É Felipe Coutinho, jogador da seleção brasileira, não foi convocado. Adriana Lima faz. A Anne Frank, quem não se lembra do diário da Anne Frank? Aquele jogador, o Berdan Catani. que diziam que o Zete era muito parecido com ele, faria aniversário no dia de hoje, dia 12, dia dos namorados. Sabe quem? Um presidente americano, George W. Bush. O George Bush fazia aniversário num dia como hoje. George Bush, o pai, é ele mesmo, né? É, George W. Bush, ele fazia aniversário num dia como hoje. Ele nasceu em 1924 e morreu em 2018, presidente americano, político e presidente dos Estados Unidos, George W. Bush. Que mais? É, tem coisa hoje, tem dia dos namorados, hoje, dia do Correio Aéreo Nacional no Brasil e na Rússia, hoje é o dia da Rússia, dia da paz no Chaco, Paraguai, hoje é o dia da independência das Filipinas, hoje é o dia do Mundial contra o Trabalho Infantil. É verdade, tem que ser assim. Não, criança tem que trabalhar. Criança tem que botar para trabalhar com 10 anos para ele ver como é que é. Não. 14 anos, 13, 14, já pode até dar uma orientada para ele ganhar uma profissão. Criança tem que ir para a escola primeiro, tá? Não vem com essa conversa aí de gente que gosta de uma mão de obra barata aí. Criança tem que primeiro aprender e ter direito à vida. Ela passa a ter uma área produtiva a partir dos 14 anos. Aí sim, essa história de que meu pai levava eu para cortar cana já com 8 anos, isso era uma outra época em que a família precisava até plantar para comer. Hoje não. Nós temos uma ideia diferente e as crianças precisam ser lapidadas, construídas pela educação. Não tem outro remédio, entendeu? Nós vamos formar homens, pessoas sábias, que estejam em consonância com a vida e com o bem comum. É isso que a educação, família e escola conjuntamente ensinam, tá? Então é preparação para a vida. Hoje o município de Quissimã e de Italva, no Rio de Janeiro, aniversariam. Matinhos, no Paraná. Simão Dias, em Sergipe. E São João dos Patos, no Maranhão. Isso mesmo, São João dos Patos. Lá vai ter aniversário hoje, que é aniversário lá. Dia dos namorados, dia dos namorados. Cadê o povo namorado aí, meu Deus do céu? Manda mais aí, olha, já encheu de bolinha aqui outra vez. Ô, namorados, estão com vergonha de falar que vai querer dividir uma pizza? É, o Darlan quer dividir uma pizza com a Silvana e com a filhinha Laura aí. Tá vendo que o amor já tá dividido em três aí, ó. É verdade. Chico, você visualizou minha mensagem da rádio? Não, não vi. Eu gostaria de dividir a minha pizza com meu marido Milton. Ah, Roseni, você, mas lógico, eu sabia que você ia dividir com o Milton. Obrigado, viu, Roseni? Eu vou dividir a minha pizza com amor, com meu maior amor, meu filho Pedro Henrique. Tá vendo só? Valeu, Pedro Henrique. Você é o grande amor da Maria Elisa. Valeu, Maria Elisa. Gostei, gostei. Pode dividir, gente. Vai dividindo aí. Olha, Savassa vai dividir com a Carlota. E eu agora vou dividir a audiência. E vocês continuam dizendo, porque depois eu vou sortear a pizza da DIF Pizzaria. 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E agora é hora de eu chamar esse padre que todo dia, 10 horas, tá aqui até as 11, para levar a mensagem, para falar sobre tudo o Evangelho e as coisas de Deus. É a nossa experiência de Deus. Padre Manzotti, lá em Curitiba, ele fala ao vivo agora aqui em Rafar. E com mais de 1.600 emissoras pelo YouTube, pelos canais, pela TV. Padre Manzotti, bom dia. E eu volto depois com sorteio. Com quem você vai dividir a pizza?
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3: Louvado seja nosso Senhor Jesus Cristo. Para sempre seja louvado. E hoje é o lançamento da música Manda Teus Anjos Sobre Nós. Hoje, no dia do Sagrado Coração de Jesus, lançamento dessa música e do clipe que foi gravado no Rio de Janeiro, no Maracanãzinho. Você está vendo as imagens. Está no YouTube Padre Manzotti. Hoje, dia do Sagrado Coração de Jesus, solenidade do Sagrado Coração de Jesus. Manda teus anjos, Senhor, sobre nós. Quero saudar a todos. Nós estamos em plena novena de Santo Antônio, quinto dia. Solenidade do Sagrado Coração de Jesus. E quero saudar a todos a partir da Rádio Evangelizar, de onde tudo começa. As rádios irmãs, cujos nomes cito neste momento.
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3: Saúdo a você pela TV Evangelizar, sinal digital em todo o país, em várias cidades, canal aberto, pelo YouTube Padre Manzotti Oficial e pelos aplicativos da Associação Evangelizar é Preciso e todas as plataformas digitais. Curta mais um pouquinho. Manda teus anjos.

Manda Teus Anjos, gravado no Rio de Janeiro, no Maracanãzinho. Filhos amados, povo querido, em nome do Pai, do Filho e do Espírito Santo. Amém. Naquele tempo, Jesus pôs-se a dizer: Eu te louvo, ó Pai, Senhor do céu e da terra, porque escondestes essas coisas dos sábios e entendidos e as revelastes aos pequeninos.

0: fadigados. Sobre o peso dos vossos fardos, e eu vos darei descanso. Tomai sobre vós o meu jugo, e aprendei de mim, porque sou manso e humilde de coração, e vós encontrareis descanso. Pois o meu jugo é suave, o meu fardo é leve. Eu te louvo, ó Pai, Senhor do céu e da terra. Começa Jesus a exultar em Deus, nesta relação íntima que ele tinha com o Pai. Porque as coisas mais importantes do que fala o reino foram reveladas aos pequenos, aos puros, aos simples, aos despretensiosos. E depois ele termina dizendo: vinde a mim. Hoje, com essa imagem que nós temos do Sagrado Coração, que ele se apresentou a Santa Margarida Maria Alacoque, com um detalhe importante. Certamente você tem na sua casa, porque foi criado assim, um quadro do Sagrado Coração de Jesus, uma estampa do Sagrado Coração de Jesus. E nessa estampa contém uma mão de Jesus abençoando e outra mão de Jesus mostrando o seu coração.
1: É Jesus que vai passar.
0: E Jesus dizendo:
1: é o santo de
0: venham a mim.
1: Israel,
0: venham.
1: Que faz santo
0: é um convite.
1: Lugar.
0: Eu estou aqui.
1: É o Senhor.
0: Venham a mim todos vós que estáis cansados, que estão fadigados sob o peso dos vossos fardos.
1: É o Senhor.
0: Você está fadigado com o peso do fardo da vida, o fardo da existência, o fardo de doença. Seja ela física, seja ela espiritual, o Senhor dizendo: vem a mim, eu darei descanso. Volte-se para essa imagem, se você tiver uma imagem em casa, põe perto da TV, põe perto do rádio. Se você tem uma estampa, um quadro, antigo que seja, coloque em evidência hoje na sua casa. Eu repito, uma mão abençoando, outra apontando para o coração. Qual o teu fardo hoje? Eu vos aliviarei. E ele disse mais: tomai sobre vós o meu jugo. O jugo de Jesus é a bondade, é o perdão, então é suave. A raiva pesa, o ódio pesa, o rancor pesa, o desejo de vingança pesa. Tome o meu jugo, que é misericórdia. Tome o meu jugo, que é redenção. Tome o meu jugo, que é perdão. E ele diz mais: sou manso, a mansidão. Sou humilde de coração. E nesta mansidão e coração, nessa humildade de coração, encontraremos descanso. Sagrado Coração de Jesus, hoje é teu dia. Hoje é tua solenidade. Senhor, nós colocamos todo o fardo da vida. Nós colocamos, Senhor, todo o peso da nossa história, a história como um todo, da humanidade, mas a nossa história pessoal. Sagrado Coração de Jesus, fazei o nosso coração semelhante ao vosso. Sagrado Coração.

coração de Jesus. Fazei o nosso coração semelhante ao vosso. Nós só começamos o programa. Nós voltamos com partilha de vida, leitura orante. Nós voltamos com testemunhos que edificam, mas hoje a solenidade do Sagrado Coração de Jesus é o ponto mais forte. Volte comigo.

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2: 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Hora certa.
3: 10:11.
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4: E hoje, na festa de Santo Antônio, o dia dos namorados, será regada a música romântica do Ildo Musical Show, show especial do Dia dos Namorados, e nós vamos ter também a quadrilha da terceira idade de Rafar. Quero mandar um abraço para todo o grupo Sempre Jovem, a pessoal da terceira idade que vai dançar quadrilha aqui em Rafar. Então eu já vou fazendo a minha saudação a Marilda e todo o pessoal lá cuidando, né, Marilda Brajão, a Toninha, o pessoal vai dançar lá hoje à noite, hein? É a apresentação da quadrilha da terceira idade, o grupo Sempre Jovem de Rafar. Muito obrigado mais uma vez. E o show do Ildo Musical Show. É verdade, tudo para você hoje à noite. Vai na festa. Amanhã tem o Jogo do Brasil na festa, viu? A pergunta hoje, valendo uma pizza da DIF Pizzaria, é: com quem você dividiria uma pizza? Ah, mas eu fui casada, hoje eu tô... Você não tem um filho? Divida com ele. Você tem uma filha? Divida com alguém uma pizza hoje, no dia da proclamação do amor a alguém, né? Mas especialmente aos namorados. Então, quem é casada diz o marido, quem é marido diz a mulher, e assim por diante. Vai falando aqui que as bolinhas estão se multiplicando aqui. Para quem que você, com quem que você dividiria uma pizza hoje? Eu vou sortear uma pizza. Pode ser você mesmo, né? E se você não ganhar, você pode pedir um desconto na aba de descontos lá da pizzaria. É verdade, basta escrever Rádio RFM de Rafar. Pronto. 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Tá bom? 10% de desconto. Mas a pergunta é: com quem você dividiria uma pizza hoje? Se você quiser dividir, é só começar, tá bom? Então, é só querer dividir. Vamos que vamos.
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2: 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Hora certa.
3: 10:14.
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5: Mas foi, na verdade, grande Santa Margarida Maria Lacoque que recebeu e deu a maior contribuição para esta devoção. Santa Margarida Maria Lacoque viveu num convento francês. Já tinha fama de mística. Mas no dia 27 de dezembro de 1673, recebeu a primeira visita de Jesus, que convidou-a a tomar o lugar da celebração da última ceia. Aquele lugar que ficou João, o discípulo amado. Ele disse: meu divino coração, disse Jesus a Santa Margarida, é tão apaixonado de amor pelos homens, que não podendo conter em si as chamas de sua ardente caridade, precisa de tua ajuda para difundi-las. Por isso, escolhi você para esse grande desígnio. Esta foi a primeira visão, a primeira manifestação do Sagrado Coração de Jesus. Meu divino coração é tão apaixonado pelo amor dos homens, não podendo conter em si as chamas da ardente caridade, e precisa de ti para difundi-las. Sagrado Coração de Jesus, fazei o nosso coração semelhante ao vosso. Ainda neste programa, faremos um ato de consagração ao Sagrado Coração de Jesus. Padre, o senhor não está esquecendo nada? Não. Sei, hoje também estamos no dia dos namorados. Hoje celebramos o quinto dia de Santo Antônio, mas no Brasil inteiro se celebra o dia dos namorados. E nós vamos fazer a oração dos namorados. E quando eu digo isso, falo enquanto aqueles que são namorados de fato, num processo de conhecimento, mas todos que precisam estar enamorados a vida toda no relacionamento. Por isso a frase é também muito própria. Santo Antônio, restaurai a vida sentimental. Filha de Deus, que a paz de Jesus esteja com você. Alô?
3: Alô, padre.
5: Seja bem-vindo. Deus abençoe. De onde você fala, filha de Deus?
3: Padre, eu falo de algum lugar do Brasil.
5: Pois não?
3: Padre, eu estou muito emocionado, padre, porque há dias estou tentando ligar e não consigo.
5: Hoje é teu dia.
3: Sim,
5: o que está acontecendo?
3: Eu tenho certeza. Padre, meu marido e meu filho estão presos. Já vai fazer 7 meses, mas foi injustamente, eu digo assim, foi um bipaque.
5: Tá.
3: Porque a gente foi agredido dia 18 de outubro.
5: Fala mais alto, mais... filha, fala mais alto.
3: Eu que fui a mais agredida, padre. Agrediram nós com facão.
5: É.
3: Não tinha briga, nada, padre. Era dois irmãos que trabalhavam junto, tinham uma amizade linda. Falavam sobre a família, problemas, eles dividiam tudo, padre.
5: Sim.
3: E eu não sei, padre, o que que aconteceu. E eu busco a verdade, padre. Eu peço para Deus a verdade. Porque eles estão presos na mentira. Porque dia 18 aconteceu essa agressão, onde foi agredido eu, meu filho, meus filhos, aliás, e meu marido. Todos agredidos com corte de facão.
5: Pelo seu cunhado.
3: Pelos meus cunhados, tinha mais dois cunhados.
5: Meu Deus.
3: Mas um deles e o outro, dois cunhados. Aí, padre, até então, a gente precisava da polícia, que fizesse alguma coisa, mas a polícia, infelizmente, ficou do lado deles. O que que aconteceu? Eles chamaram a polícia, inventaram uma história e a polícia acreditou. E hoje, padre, por incrível que pareça, eu levantei com meu coração leve. Ontem chutei muito, porque eu acompanho o senhor todos os dias pelo aplicativo.
5: Sim.
3: Estou fazendo a catequese, que para mim, padre, está sendo um ensinamento. Para mim é uma bênção, uma honra falar com o senhor.
5: Certo.
3: Estou angustiado, estou nervoso, triste ao mesmo tempo. Então, padre, eu peço muito, já pedi, já falei até com os intercessores, para o senhor levar nos pés de Fátima o nome deles.
5: Tá.
3: E, padre, dia 20 de novembro, veio outra coisa, padre. O meu cunhado pegou um facão, foi armado na minha casa. O meu marido, ele se fez muito inocente, padre. Ele, na verdade, ele é uma pessoa que, ele não é maldoso. Ele queria conversar, mas ele não viu como meu cunhado estava armado e foi até ele. Quando chegou, ele jogou o facão para cima dele. Ele resbalou e caiu, senão ele era um homem morto. Meu filho, vendo as agressões, pegou uma faca, padre, foi e feriu 3 golpes de faca no meu cunhado.
5: Misericórdia de Deus.
3: Aonde meu cunhado hoje está vegetando, padre. Eu tenho filmagem, eu tenho tudo, padre, mas mesmo assim o juiz não aceita nada. Pegamos advogado, estamos lidando, padre, para isso acontecer. Porque para mim é um sofrimento, padre. Meu filho nunca me deu trabalho, meu filho é um homem trabalhador. honesto, trabalha desde os 13 anos. Meu marido também. E padre, por incrível que pareça, eu quero que o senhor reze por nós. Para aparecer a verdade.
5: Isso.
3: Só quero a verdade.
5: Pai. Incrível que pareça, não, filha. Nós vamos rezar. E é muito justo esse pedido. Que a verdade apareça. Você fala ter plena certeza da verdade, se diz ter filmagem, etc. E vamos pedir que Deus favoreça aqueles que não têm voz, não têm vez. E que a verdade, de fato, seja manifestada. É justo pedirmos isso. Ainda mais sendo hoje o dia do Sagrado Coração de Jesus.
3: Para mim é uma honra falar hoje, padre. E hoje, padre, que eu, quando eu levantei da cama, eu tive a sensação que eu vi meu marido e meu filho em liberdade.
5: Certo.
3: E eu peguei e levantei. Quando eu levantei, eu coloquei minha mão no coração. Eu falei, Deus, que seja feita a tua vontade. Traga eles de volta para mim, que eu não aguento mais.
5: Entendo.
3: Eu não posso visitar eles, padre. Eu não posso, é só uma filha minha que pode.
5: Entendi. Filha,
3: então isso me machuca.
5: Vou colocar hoje na missa, celebra ao meio-dia, vou colocar nas 24 horas e exatamente nesse sentido, Senhor, mostre a verdade. E, filha, vamos rezar também, por mais, agora digo, por mais estranho que seja, lhe parece, vamos rezar pelo teu cunhado e por toda a família, porque chegaram a um estado tão grande de agressão. Pedir a Deus que os cura...
3: Eu sempre peço, padre.
5: Oi?
3: Eu sempre peço pelo meu cunhado, porque eu faço cura e libertação sempre, sempre vou para a igreja, nos carismáticos, e toda vez que eu peço cura e libertação, eu sempre coloco ele. Porque, padre, ele não é uma pessoa mal, ele não merecia estar do jeito que está. Só que eu acho que o meu filho, no momento da agressão, ele se sentiu com medo de matar, porque eles vieram prontos para matar, eles não vieram prontos só para agredir, não.
5: A família sempre esteve em pé de guerra?
3: Não, padre.
5: E o que,
3: não.
5: E o que levou a tomarem o facão? O que é bebedeira?
3: É... Olha, padre, a gente, eu e meu marido e meus filhos, nós saímos num... Ah, uma coisa de família, assim, numa pizzaria, e ficava próximo à casa do meu cunhado. A gente não entendeu por causa disso, nós passamos e nos cumprimentaram normalmente, padre. Quando a gente estava voltando, tudo estava apagado e pularam no mais do facão, mas não entendiam o motivo. Porque
5: bom,
3: se tivesse motivo, eu ia estar mais tranquilo, porque eu ia saber do motivo. Mas...
5: Então, filha, eu acolho a tua dor, teu sofrimento, e o evangelho é para você hoje. Nós rezaremos nessa intenção justa, que a verdade apareça. Eu volto já, volte comigo.
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0: entreguem a Santa Margarida Maria Lacoque. A primeira, ela foi levada até a Santa Ceia, como contei. A segunda, viu o coração de Jesus em um trono de chamas. Tanto que uma representação é o coração de Jesus muitas vezes envolto em chamas, com fogo ardente, brilhante, brilhante como o sol e mais transparente que o cristal, circundado por uma coroa de espinhos, a visão que ela teve. Na segunda visão, o coração de Cristo fulgurante de glória que imita as chamas de todos os lados como uma fornalha. Conversando com ela, pediu que houvesse comunhão todas as primeiras sextas-feiras do mês durante 9 meses. E segundo, se prostrar em oração por 1 hora à noite, entre quinta e sexta-feira. Foi aí que surgiu a prática das 9 primeiras sextas-feiras do mês e a hora santa de adoração. Sagrado Coração de Jesus, fazei nosso coração manso e humilde. Eu falava com esta filha, e certamente há muitos pormenores e não somos nós que vamos julgar. Certamente existe muita coisa ali, muita inimizade, intriga, discórdia, e ninguém sabe. Mas eu peço a você que escutou essa filha de Deus, de algum lugar do Brasil, o que ela pediu, que rezássemos por ela e que a verdade se manifeste. E é isso que vamos fazer. Não nos coloquemos como juízes nos comentários. Ela pediu algo. Reze pela verdade. Vamos fazê-lo. Seja na missa de hoje, solenidade, seja nas 24 horas de oração. Inclusive, você é convidado a mandar seu pedido de oração para as 24 horas de oração no final do mês, dia 27 e dia 28. Como fazê-lo? 0800-410-6060. Ou pelo WhatsApp 41-3221-6060. Agora, penúltimo dia do livro de Jó. Bíblia aberta. Cartilha de oração.
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2: Teu coração.
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2: Me ensinou.
0: E hoje, penúltimo dia. Ontem, nós tivemos um dia maravilhoso e eu deixei como lição de casa, no bom sentido, a leitura do capítulo 42, de 1 a 6. Eu retomo e sigo para o penúltimo dia. Encerraremos amanhã. Jó dizendo para Deus, eu preciso retomar. Eu reconheço que para ti nada é impossível. Então repita comigo, já orando: Deus, nada é impossível. Nenhum dos seus planos pode ser impedido. Manifeste, Senhor, teus planos em minha vida. Tu me perguntaste como me atrevi a pôr em dúvida a tua sabedoria, Senhor. Se por acaso eu fiz, perdoe-me, porque a tua sabedoria é maior de todas. É plena. De fato, sou um ignorante diante da vida. É que falei coisas que eu não compreendia, coisas que eram maravilhosas demais para mim, que eu não podia entender. Versículo 4. Tu me mandaste escutar o que estava dizendo e responder as tuas perguntas. E aí chega naquele ponto máximo, o versículo 5. Antes, Deus, de Jó, e eu diria, diga você hoje, eu te conhecia só no ouvir falar, mas agora eu te vejo com meus próprios olhos. Fique com esse versículo 5 e vamos ao 7. O que aconteceu aos 3 amigos? Depois que acabou de falar com Jó, o Senhor disse a Elifaz: estou muito irado com você. Deus falando para um dos amigos, Elifaz: estou muito irado com você e com seus dois amigos, pois vocês não falaram a verdade a meu respeito a Jó. Como assim, padre? Como assim? Os discursos dos amigos de Jó não falaram a verdade sobre Deus. Eles colocaram um Deus que eles pensavam, mas não o Deus da misericórdia, o Deus do amor, o Deus da bondade, o Deus que nunca abandonou Jó. Por isso Deus disse: estou irado com você e com seus dois amigos, pois vocês não falaram a verdade a meu respeito como meu servo Jó. Agora, peguem 7 touros, 7 carneiros. Preste atenção agora, meu filho, toca o sino, sacristão. Levem a Jó e ofereçam como sacrifício em favor de vocês. Veja o que Deus continua dizendo: o meu servo Jó orará por vocês. Que mudança, que reviravolta. Os amigos que se colocaram como detentores da verdade, os amigos que acusavam Jó, que se achavam os justos e Jó o pecador, agora tem uma reviravolta. Diz Deus: o meu servo Jó orará por vocês e eu aceitarei a sua oração e não os castigarei como merecem, embora vocês não tenham falado a verdade a meu respeito como Jó falou. Então Elifaz, que era da região de Temã, Bildade da região de Sua, Zofar da região de Naamá, foram e fizeram como o Senhor havia mandado. E Deus, ele, Deus, aceitou a oração de Jó. Jó, aquele que era acusado, agora é aquele que intercede pelos amigos. Jó, aquele que era ridicularizado, mas nunca se rebelou contra Deus, apenas manifestava sua inocência, agora intercede pelos amigos, a pedido de Deus: meu servo Jó orará por vocês e aceitarei sua oração. Não castigarei como merece. A grande verdade de Jó, uma fé inabalável. Antes eu te conhecia só por ouvir falar, mas agora eu te vejo com meus próprios olhos. Filhos amados, se você se colocasse na história, você se identifica, e a pergunta vale para mim, mais como Jó ou como os amigos de Jó? Eu vou para o intervalo e volto em oração sobre este texto. A pergunta fica no ar. Eu volto já.
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6: 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Dia dos Namorados, com quem você dividiria uma pizza hoje? Ah, mas eu sou solteira. Não tem problema, se divide com alguém que você ama, que você gosta. Eu sou separada. Divida com seu filho. Divida com o seu amor mais próximo e o seu amor presente. Pode ser a mãe, pode ser isso, pode ser aquilo. Você vai dividir com alguém essa pizza no dia de celebração do amor, no Dia dos Namorados. A gente volta daqui a pouco com o padre Reginaldo Manzotti.
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8: Sem oração.
9: Mas no fundo do abismo, este Jó,
8: quando achei que era
9: que não conhecia Deus face a face,
8: sussurrando,
9: mas Deus se manifesta com misericórdia. Jó entende na carne, na lepra. A fé não é ausência da dor, é saber onde ancorar,
8: mesmo em meio à tempestade.
9: Vai dizendo como Jó,
8: minha fé, minha
9: não seja como os amigos de Jó,
8: é inabalável,
9: a querer passar uma imagem de um Deus que não é verdadeiro.
8: Deus é inabalável.
9: E eu convido mais uma vez para a leitura complementar no livro Inabalável, a página 128. Depois de tantas perguntas e tantas lágrimas e silêncio, algo se move diante dele. Estou falando de Jó. A fé amadureceu. E então, neste terreno arado pela dor que Deus planta, existe a semente da restauração. Se a dor de Jó era um enigma matemático, insolúvel para os amigos, a sua recuperação final é um milagre que só Deus, com sua generosidade inesgotável, poderia orquestrar. antes de restaurar Jó, Deus faz algo essencial. Leia, página 128. É o meu comentário sobre o livro de Jó, sobre o texto de hoje. Minha cólera se inflamou contra ti e contra teus dois amigos. Que ironia. Leia hoje, página 128 e 129, preparando para amanhã o grande final, o gran finale da história de Jó. Então fica como tarefa de casa hoje, página 128, 129, minha fé inabalável. E o que vai acontecer com Jó? O que vai acontecer com Jó? Amanhã nós concluímos a leitura orante. Amém.

0: falar a paciência de Jó, tenhamos aprendido uma fé inabalável de Jó. Mateus, que a paz de Jesus esteja com você.
1: Bom dia, padre.
0: Bom dia, de onde você fala, Mateus?
1: Eu falo de Cascavel.
0: Cascavel.
1: Mas eu sou de Boa Vista da Aparecida, Paraná.
0: Meu abraço à Boa Vista da Aparecida, em Cascavel. E como é que você está me acompanhando?
1: Eu estou te acompanhando pelo celular.
0: Pelo celular?
1: Pelo radinho do caminhão, através da Rádio Rota do Céu.
0: Ah, então você está no caminhão.
1: Só que eu tô parado agora.
0: Tá bom, tá certo, tá parado pra falar comigo. Vai lá, meu abraço a todos os caminhoneiros. Diga lá, Mateus.
1: Padre, eu queria pedir uma oração.
0: Pois não.
1: É, há 48 dias, meu pai sofreu um acidente dentro de casa e ele quebrou o pescoço.
0: Meu Deus.
1: Ele tava reformando lá em casa e ele arredou a cama pra dormir, que tinha tirado a janela.
0: Ah.
1: Ele levantou para ir no banheiro e quando voltou, ele deitou pro lado errado da cama.
0: Meu Deus.
1: E fraturou o pescoço.
0: Misericórdia.
1: É. Aí o estado dele agora é estável, porém é grave ainda.
0: Tá.
1: E a gente, ele foi encaminhado aqui para Cascavel.
0: Tá.
1: E a gente foi informado que ele não resistiria à cirurgia.
0: Entendi.
1: É. Mas graças a Deus, até hoje ele tá reagindo. É, não tá sendo fácil. Essa noite... ele sofreu, ele parou de respirar.
0: Misericórdia.
1: Eu estava com ele. E...
0: eu entendo, filho.
1: Johnson?
0: Claro, claro. Como é o nome dele, filho?
1: Luiz Lopes Coelho.
0: Luiz Lopes
1: Coelho.
0: Um acidente doméstico.
1: Aí, isso, ele caiu da cama.
0: É. Quantos anos?
1: É, padre. 60 anos.
0: É novo, novo.
1: 3 dias depois do acidente.
0: No, meu Deus, novo todo, meu Deus.
1: Aham. Uhum. Ô, padre, o médico conversou com a gente, disse que ele vai ficar tetraplégico. Ele não vai ter mais movimento do ombro para baixo, né?
0: Entendi.
1: E agora a nossa luta é com o coração dele. Que um lado do pulmão dele não está funcionando direito. Entendi. E ele teve duas paradas cardiorrespiratórias. Mas graças a Deus foi rapidinho, não afetou em nada, sabe?
0: Você passou a noite, então imagina o seu desgaste emocional, exaustão mais do que física.
1: Essa noite,
0: uma exaustão emocional.
1: Essa noite ele parou de respirar e eu entendi cedo.
0: É. Reza comigo, filho. Pode ser? Eu acho que é o que mais você está precisando agora.
1: Pode ser.
0: Você quer deixar mais alguém em oração? Tua mãe.
1: Eu queria deixar minha família.
0: Diga o nome da mãe.
1: Minha mãe, Cleide Coelho.
0: Tá.
1: A minha irmã, Camila.
0: Tá.
1: A minha esposa, Ana Carolina Chipe.
0: Tá.
1: E meu cunhado, Adriano.
0: Tá.
1: E o pequenininho, Samuel, que meu pai gosta muito.
0: Que é o neto.
1: Isso, aham.
0: Mateus, reza.
1: Toda a nossa família,
0: tá
1: a família com ele, porque são bastante.
0: Reza comigo, Jesus.
1: Jesus.
0: Hoje. Pelo teu sagrado coração.
1: Pelo teu sagrado coração.
0: Tenha misericórdia do meu pai.
1: Tenha misericórdia do meu pai.
0: Eu coloco no teu coração, Jesus.
1: Eu coloco no teu coração.
0: Meu pai, Luiz Lopes Coelho.
1: Meu pai, Luiz Lopes Coelho.
0: Seja feita a tua vontade, Senhor.
1: Seja feita a tua vontade, Senhor.
0: Mas que ele possa não sofrer.
1: Não sofrer.
0: E que possa.
1: E que possa.
0: Sentir a tua presença.
1: Sentir a tua presença.
0: Confortando.
1: Confortando.
0: Amém.
1: Amém.
0: Eu rezo, Padre, Senhor, pela família inteira. Diga, filho.
1: Posso colocar mais uma pessoa em oração?
0: Claro.
1: A minha tia Glória Coelho de Abreu.
0: Tá, irmã dele.
1: Eu há uns dias atrás. E ela falou que não era pra mim dividir, que no dia que fosse o meu dia eu ia conseguir.
0: E yeah. Hoje é teu dia.
1: Que pareça, hoje foi meu dia.
0: Força, Mateus. Força, levarei na missa do meio-dia seu nome e também nas 24 horas. Boa Vista de Aparecida, ele está em Cascavel, Rota do Sol, Boa Vida de Aparecida, Rosane Dias. Em Cascavel nós temos a TV Evangelizar, canal 50.1, Arcebispo Dom José Mário Angonese de Cascavel. Filhos e filhas, nós temos ainda o ato de consagração ao Sagrado Coração de Jesus, oração dos namorados e ainda a novena do dia. Três momentos fortes de oração que nós vamos para o intervalo, mas nós voltamos em oração, profunda oração. Filhos amados, mande as suas intenções. 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O seu nome, o nome de sua família, ficará para as futuras missas, adorações, terços. Eu volto já.

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1: 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Hora certa. 10:50.
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3: Nós teremos histórias de amor e ainda você pode mandar história de amor. Uma dupla de sanfona, viola, sanfoneiro, junino, muita música, brincadeira com Manzotinho e também o nosso mote hoje, mais do que nunca, do Sagrado Coração de Jesus. Filhos e filhas, você sabe que o Arraiado do Seu Vigário, este ano é para monitoramento das 77, dos 77 canais, para que não falte. E já mandou sua história de amor? Nós vamos selecionar 3. Vamos ler. E você ao vivo vai escolher uma história de amor. Hoje, é hoje o dia. Bom, vamos lá. Aniversário da Rádio Aparecida FM, de Lagarto, Sergipe, Canastra FM, Bambuí, Minas Gerais, Cidade FM, Campos de Julho, Mato Grosso, Coração Serra FM, São José do Cerrito, Santa Catarina, Criativa de Juti FM, Juti, Mato Grosso do Sul, Guaíra M, Guaraí, Tocantins, Princesa FM, Penápolis, São Paulo, Solidária FM, São Bento, Paraíba, Verde Amazônia FM 87.9, Ariquemes, Rondônia e TV Evangelizar, Criciúma, Canal 26.1 e TV Vale Play, Rio do Sul, Santa Catarina. Mais uma vez, é hoje, povo de Deus, hoje, O Arraiado, seu Vigário, 19 horas. A montagem, já estamos chegando finalmente. Não perca a partir das 19 horas. Espero você pela TV Evangelizar, Rádio Evangelizar, aplicativos, YouTube, Padre Manzotti. E eu quero, nesse momento, que você faça comigo essa breve consagração. O faremos melhor na missa ao meio-dia. De novo no Arraiado, seu Vigário. Na hora da adoração farei o ato de consagração do Sagrado Coração de Jesus. Reze comigo agora.
4: Coração de Jesus.
3: Entrego-me e consagro, ó Coração Sagrado de Jesus.
4: Coração de Jesus.
3: Entrego e consagro toda a minha pessoa, vida, ações, dores, sofrimentos, para que utilize meu corpo somente para honrar, amar, glorificar ao Sagrado Coração de Jesus. Tira de mim todo o mal, tudo o que provoque que não faça a tua vontade. Eu me consagro inteiramente a vós, Sagrado Coração de Jesus. Senhor, rezamos também e reze comigo. Deus Pai, fonte de amor, nós rezamos agora por todos os namorados que vivam este tempo de conhecimento mútuo, de respeito, que esta fase do namoro seja realmente um namoro santo e que caminhe para o noivado e para o matrimônio. Senhor, te pedimos por todos os casais que sejam eternos namorados. Amém. E juntos, o quinto dia da novena de Santo Antônio. Santo Antônio, curai as feridas sentimentais. Santo Antônio, curai as feridas sentimentais. Santo Antônio, recorremos a vós, porque sabemos que o casamento é uma vocação abençoada por Deus. É o sacramento do amor comparado ao amor de Cristo com a Igreja. Abençoai todos aqueles que se sentem chamados ao matrimônio. Ó glorioso Santo Antônio, que tivestes a sublime dita de afagar o menino Jesus, alcançai deste mesmo Jesus a graça que vos peço e vos imploro. Santo Antônio, não olheis os poucos méritos daquele que agora implora. Nós pedimos, olhai pelas famílias e curai as feridas da vida sentimental. Santo Antônio, rogai a Deus pelos namorados hoje, no dia dos namorados. Santo Antônio, rogai a Deus pelos casais que sejam eternos namorados. Amém. Sagrado Coração de Jesus, eu confio, eu espero em vós. Eu coloco ao Sagrado Coração de Jesus, hoje, nesse dia tão importante, todos os casais, todos os namorados, coloco o arraiá que vai acontecer à noite. Ilumina a mim, Senhor, que vou conduzir ao ministério que estará comigo, a todos os que participam, todos que vão colaborar nesta ação de melhorar o monitoramento dos canais de TV. Sagrado Coração de Jesus, eu te peço que hoje o arraiá do seu Vigário seja de alegria, de oração e de louvor àquele que, àqueles que viveram no teu coração. Santo Antônio, São Pedro, São João, porque só tem sentido os santos juninos no coração de Jesus. Abençoai a água, a roupa dos enfermos e fotos de família. Em nome do Pai, do Filho e do Espírito Santo. Antes de eu me despedir, você que está na internet, não sai agora, me dê mais 3 minutos, porque eu gostaria que você assistisse agora. Está sendo colocado no ar, no YouTube, Manda Teus Anjos, gravado em no Rio de Janeiro, no Maracanãzinho. Me dê 3 minutos e assista o clipe. Manda Teus Anjos, YouTube Padre Manzotti.

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1: 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Hora certa.
2: 11 horas e 5 minutos.
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0: queridos ouvintes, o nosso programa Humanidade Nova, Deus mais perto de você. Obrigada pela sua audiência, obrigada por você estar do outro lado da rádio nos ouvindo. Como é gostoso saber que com esse tempo chuvoso você está em casa ouvindo o nosso programa. Ou na rua, dirigindo, preste atenção, mas vá ouvindo a nossa rádio. E bom dia a toda a equipe do programa Humanidade Nova. Hoje o Getúlio não está, eu faltei essa semana passada, hoje é vez dele. Mas tudo bem. E estou aqui, eu, a Socorrinho, que está aqui fazendo o programa comigo, e o meu diretor de...
1: Diretor do quê?
0: Da técnica, como que fala?
1: Diretor de memória.
0: Não.
1: Não. Maria do Socorro, bom dia Luci. E bom dia a todos que estão ouvindo o programa hoje aqui. Todo emulherado aqui, né?
0: Por isso. É um... Ele que faz a técnica, não é a técnica. Que cuida do som.
1: Programa todo de mulheres aqui hoje. É. Que comandem com Deus e a gente faça um programa bem leve, gostoso. Amém. E que levemos aqui hoje no dia do Sagrado Coração de Jesus.
0: Exatamente.
1: Né? Que a gente faça essa homenagem a esse coração. E que Jesus permita que a gente, né, faça o nosso coração semelhante ao dele.
0: Né? Chico, vamos, nosso diretor.
1: Vamos que vamos.
0: Trabalhando na nossa técnica.
1: Nosso sonoplasta.
0: Sonoplasta, trabalhando. Ele vai colocar as músicas, vai ser uma... E toma conta dos microfones.
1: Vou tentar perseguir vocês, não vai dar pra acompanhar.
0: Maravilhoso.
1: Não vai dar pra acompanhar, mas eu vou tentar perseguir.
0: Então,
1: bom dia.
0: Hoje, nós, que nós tenhamos... Oh, Jesus, Sagrado Coração de Jesus, nos iluminando para fazer a coisa correta. E um programa que entra no coração de vocês. Eu vou começar um programa do jeito que eu gosto, em nome do Pai, do Filho, do Espírito Santo.
2: Amém.
0: Amém. E hoje é uma alegria imensa nos reunirmos para essa solenidade do Sagrado Coração de Jesus. É uma celebração que revela um amor infinito de Deus por todos nós, seres humanos. Levemos um hino de louvor ao Pai, invocando Jesus, manso e humilde de coração. Fazei o nosso coração semelhante ao vosso. E como diz Padre Danilo, estamos preparados para isso? Então eu vou começar hoje

0: programa nós vamos fazer a ladainha do preciosíssimo sangue de Jesus. Eu e o Socorro vamos fazer essa ladainha. Eterno Pai, nós vos oferecemos o sangue precioso de Jesus Cristo em reparação dos nossos pecados, em sufrágio das almas falecidas e pelas necessidades da Santa Igreja e por todos os doentes e também por todos nós que estamos ouvindo o programa e que estamos em casa sabendo, querendo chegar mais próximo de Jesus. Senhor, tende piedade de nós.
1: Senhor, tende piedade de nós.
0: Cristo, tende piedade de nós.
1: Cristo, tende piedade de nós.
0: Senhor, tende piedade de nós.
1: Senhor, tende piedade de nós.
0: Jesus Cristo,
1: ouvi-nos.
0: Jesus Cristo,
1: atendei-nos.
0: Deus Pai dos céus,
1: tende piedade de nós.
0: Deus Filho, Redentor do mundo,
1: tende piedade de nós.
0: Deus Espírito Santo,
1: tende piedade de nós.
0: Santíssima Trindade, que sois um só Deus,
1: tende piedade de nós.
0: Tem que virar a página. Sangue de Cristo, sangue do Filho Unigênito, do Eterno Pai,
1: salvai-nos.
0: Sangue de Cristo, sangue do Verbo de Deus encarnado,
1: salvai-nos.
0: Sangue de Cristo, sangue do Novo Eterno Testamento,
1: salvai-nos.
0: Sangue de Cristo, correndo pela terra na agonia,
1: salvai-nos.
0: Sangue de Cristo, jorrando abundante na flagelação,
1: salvai-nos.
0: Sangue de Cristo, gotejando na coroação de espinhos,
1: salvai-nos.
0: Sangue de Cristo, derramado na cruz,
1: salvai-nos.
0: Sangue de Cristo, preço da nossa salvação,
1: salvai-nos.
0: Sangue de Cristo, sem o qual não pode haver redenção,
1: salvai-nos.
0: Sangue de Cristo, que apagais a sede das almas e as purificais na Eucaristia,
1: salvai-nos.
0: Sangue de Cristo, torrente de misericórdia,
1: salvai-nos.
0: Sangue de Cristo, vencedor dos demônios,
1: salvai-nos.
0: Sangue de Cristo, fortaleza dos mártires,
1: salvai-nos.
0: Sangue de Cristo, virtude dos confessores,
1: salvai-nos.
0: Sangue de Cristo, que sustentais as almas virgens,
1: salvai-nos.
0: Sangue de Cristo, força dos tentados,
1: salvai-nos.
0: Sangue de Cristo, alívio dos que trabalham,
1: salvai-nos.
0: Sangue de Cristo, consolação dos que choram,
1: salvai-nos.
0: Sangue de Cristo, esperança dos penitentes,
1: salvai-nos.
0: Sangue de Cristo, conforto dos moribundos,
1: salvai-nos.
0: Sangue de Cristo, paz e doçura dos corações,
1: salvai-nos.
0: Sangue de Cristo, penhor da eterna vida,
1: salvai-nos.
0: Sangue de Cristo, que libertais as almas do purgatório,
1: salvai-nos.
0: Sangue de Cristo, digno de toda honra e glória,
1: salvai-nos.
0: Cordeiro de Deus, que tirais os pecados do mundo,
1: perdoai-nos, Senhor.
0: Cordeiro de Deus, que tirais os pecados do mundo,
1: ouvi-nos, Senhor.
0: Cordeiro de Deus, que tirais os pecados do mundo,
1: tende piedade de nós, Senhor.
0: Remisses, Senhor, o vosso sangue,
1: e fizeste de nós um reino para o nosso Deus.
0: Oremos. Deus eterno e cheio de misericórdia, que constituísseis o vosso Filho Jesus, Redentor do mundo, que por nós derramou seu sangue no sofrimento e na cruz, concedei-nos a graça de venerar o preço da nossa salvação e de encontrar a defesa contra os males da vida presente, de tal modo que eternamente desfrutemos dos seus frutos no céu. Por Cristo nosso Senhor.
1: Amém.
0: Em vez da gente ler o santo do dia, acho que será mais importante para todos nós. E vamos à primeira canção, nosso sonoplasta, que é Fabiana Paula cantando Nosso Deus é Maravilhoso.

0: Sagrado Coração de Jesus. Então hoje nós temos duas leituras, porque nós somos consagrados ao Senhor e amado por Ele desde sempre. E sua palavra nos convida a aprender com seu Filho, a nos amarmos também uns aos outros. E a nossa leitura, a primeira leitura, quem vai fazer é Socorro, e é do livro do Deuteronômio, capítulo 7, versículo de 6 a 11. Prestem atenção.
1: Leitura do livro do Deuteronômio. Moisés falou ao povo dizendo: Tu és um povo consagrado ao Senhor teu Deus. O Senhor teu Deus te escolheu dentre todos os povos da terra para serem o seu povo preferido. O Senhor se afeiçoou a vós e vos escolheu, não por seres mais numerosos que os outros povos. Na verdade, sois menor de todos. Mas, sim, porque o Senhor vos amou e quis cumprir o juramento que fez aos vossos pais. Foi por isso que o Senhor vos fez sair com mãos poderosas e vos resgatou da casa de escravidão, das mãos do faraó, rei do Egito. Saberás, pois, que o Senhor teu Deus é o único Deus, um Deus fiel, que guarda a aliança e a misericórdia até mil gerações, para aqueles que o amam e observam seus mandamentos, mas castiga diretamente aqueles que odeiam, fazendo-o perecer e não deixar esperar, mas dá-lhe imediatamente o castigo merecido. Guarda, pois, os mandamentos, as leis e os decretos que hoje te prescrevo, pondo-os em prática. Palavra do Senhor.
0: Graças a Deus. Nessa primeira leitura do livro do Deuteronômio, ele nos recorda que somos um povo escolhido por Deus, não por nossos méritos, mas por seu amor incondicional. O Senhor nos resgatou da escravidão, do pecado, e nos chama a viver em fidelidade à sua aliança. Ele é um Deus fiel, que guarda sua aliança para aqueles que o amam e observam sua liderança, seus mandamentos. Esta fidelidade divina é um convite para que também sejamos fiéis em nossos compromissos com Ele. Vocês sabem que eu estava ouvindo o Instituto Rest, que eu gosto antes de dormir, ouvir o Padre Roberts, e eles falando que hoje em dia as pessoas não sabem mais os 10 mandamentos. Qual é o mandamento mais importante? Quem sabe?
2: Eu.
0: Diga, por favor. Qual que é?
2: O primeiro.
0: Diga, mas fale qual é.
2: Amar a Deus sobre todas as coisas. Só que amar a Deus sobre todas as coisas.
0: Exatamente.
2: E o seu irmão como a ti mesmo.
0: Seu próximo como a ti mesmo.
2: Seu irmão.
0: Né? O irmão é a mesma coisa. Então veja, quantas mortes que acontecem, quantos infantes, as mulheres, feminicídios, crianças que morrem. Gente, cadê esse?
2: Eu costumo dizer que esse primeiro mandamento excluiria da face da terra todos os livros de lei.
0: Exatamente.
2: Que aqui existem.
0: Eu também digo.
2: Nós teríamos a exclusão de todos os livros de leis.
0: Exatamente.
2: Para que os homens se ajustem, estariam excluídos só por este mandamento, esse único mandamento.
0: Único mandamento.
2: Os outros 10 são quase que uma consequência disso.
0: Exato.
2: Não matarás.
0: Não roubar. Respeitará pai e mãe.
2: Todos os 9 mandamentos seguintes estão ali contidos, né? Estariam ali, estariam cumpridos já no primeiro. São sábias as palavras e os mandamentos que estão ali na tábua de Moisés.
0: Que foi passado para Moisés.
2: Então, já excluiriam, inclusive, todas as questões tristes que a humanidade vive
0: e que está
2: por
0: passando.
2: Não cumprir aquele mandamento.
0: Que é esse primeiro mandamento. Olha que maravilha.
2: Eu ouvi um professor falar isso numa faculdade de Direito, hein? Você veja como é que é quando você tem o Espírito de Deus dentro.
0: Você não esquece jamais.
2: Falando para alunos que vão ser operadores do direito,
0: exato,
2: que aquele seria o melhor de todos, a regra e o cumprimento mais importante.
0: Agora nós vamos para o Salmo, porque temos duas leituras, então vamos para o Salmo. E o nosso Salmo é o 102 ou 103 em algumas Bíblias. E a nossa resposta, o amor do Senhor Deus por quem o teme, é de sempre e perdura para sempre.
1: O amor do Senhor Deus por quem teme é de sempre e perdura para sempre. Bendize, ó minha alma, ao Senhor, e todo o meu ser, seu santo nome, bendize. Ó minha alma, ao Senhor, não te esqueças de nenhuma de seus favores.
0: O amor do Senhor Deus, por quem eu teme, é de sempre e perdura para sempre.
1: Pois Ele te perdoa toda a culpa e cura toda a tua enfermidade. Da sepultura Ele salva a tua vida e te cerca de carinho e compaixão.
0: O amor do Senhor Deus por quem o teme é de sempre e perdura para sempre.
1: O Senhor realiza obras de justiça e garante o direito a oprimidos. Revelou os seus caminhos a Moisés e aos filhos de Israel, seus grandes feitos.
0: O amor do Senhor Deus por quem o teme é de sempre e perdura para sempre.
1: O Senhor é indulgente e favorável, é paciente e bondoso e compassivo. Não nos trata como exigem nossas faltas, nem nos pune em proporção às nossas culpas.
0: O amor do Senhor Deus por quem o teme é de sempre e perdura para sempre. Agora vamos à nossa segunda leitura de hoje, que é da primeira carta de São João, capítulo 4, versículo de 7 a 16, e vai ser lido pela Socorro.
1: Leitura da primeira carta de São João. Caríssimos, amemo-nos uns aos outros, porque o amor vem de Deus, e todo aquele que ama nasceu de Deus e conhece Deus. Quem não ama não chegou a conhecer Deus, pois Deus é amor. Foi assim que o amor de Deus se manifestou entre nós. Deus enviou o seu Filho único ao mundo para que tenhamos vida por meio dele. Nisto consiste o amor. Não fomos nós que amamos a Deus, mas foi Ele que nos amou e enviou o seu Filho como vítima de reparação pelos nossos pecados. Caríssimo, se Deus nos amou assim, nós também devemos amar-nos uns aos outros. Ninguém jamais viu a Deus, se nós amamos uns aos outros. Deus permanece conosco e seu amor é plenamente realizado entre nós. A prova de que permanecemos com Ele e Ele conosco é que Ele nos deu o seu Espírito. E nos vimos e damos testemunho que o Pai enviou o seu Filho como Salvador do mundo. Todo aquele que proclama-se que proclama que Jesus é filho de Deus, Deus permanece com ele e ele com Deus. E nós conhecemos o amor que Deus tem para conosco e acreditamos nele. Deus é amor. Quem permanece no amor permanece com Deus e Deus permanece com ele. Palavra do Senhor.
0: Graças a Deus. E vamos falar um pouquinho dessa segunda leitura que é muito linda. São João nos lembra que Deus é amor e que devemos amar-nos uns aos outros. O amor autêntico vem de Deus e se manifesta plenamente no envio de seu Filho, único ao mundo, como vítima de reparação pelos nossos pecados. Se permanecemos no amor, permanecemos em Deus e Ele em nós. Este é o chamado para vivermos uma vida de caridade fraterna, refletindo o amor divino em nossas relações cotidianas. Ao aceitar o jugo de Cristo, aprendemos dele a mansidão e a humildade de coração. O jugo que Jesus nos oferece não é pesado, pelo contrário, é suave e leve, porque ele caminha conosco, carregando nossos fardos. Essa união com Cristo nos traz paz interior e nos capacita a enfrentar as dificuldades da vida com serenidade. Foi isso que o Pai dele nos deixou. E como é bom a gente ter isso, né?

0: hoje, dia 12 de junho de 2026, temos muitos aniversariantes, hein? No dia dos namorados só não temos de casamento hoje. Então, parabéns para Juliana Pereira Rego, para Eliana Albieiro, para Neide dos Santos, Rafael Skin Cariol, João Luiz Pedrina, Paula de Oliveira da Silva, Luiz Antônio Rabanelli, Inês Pavan, Adriana, achei difícil esse nome, hein? Adriana Zério e Thiago Rossi Godoy. A vocês, parabéns, felicidades, que Deus os abençoe grandemente. Também quero incluir os aniversariantes que estão em casa nos ouvindo a rádio, e tem aniversário de casamento, de nascimento, e não contaram para mim para colocar no caderno e mandar para o nosso programa Humanidade Nova. Gente, precisa urgentemente contar para que possamos deixá-los felizes. Que Deus os abençoe. Chico, você tem mais alguém?
1: Não tenho.
0: Ah, então, a todos vocês, parabéns. E aos namorados, não, temos aniversário sim. Aos casais, aos namorados, quantos que não tem, que não casaram, e comemoro o dia de hoje com...

0: gente gosta. Parabéns. Deus continue abençoando vocês.
1: Vamos lá, tem música aqui chegando pra nós. E

0: acabando o nosso parabéns. Ah, antes de passar, eu esqueci. Eu estou sem o caderno dos nossos ouvintes. Mas todos os nossos ouvintes sintam-se abraçados. Cada um vai ganhar um beijo na testa e um grande abraço, porque estou sem o caderno, de tudo esqueceu de deixar. Mas eu quero cumprimentar Valdemar e Cleusa Perecim, e colocar no caderno, viu, Cleusa?
1: É o nosso amigo Bolinha.
0: É o Bolinha.
1: Tá sempre ouvindo aqui o Bolinha.
0: Exato.
1: Valdemar Perecim toca na festa.
0: Exato.
1: Com contrabaixo, vai toda noite ele acompanhar o pessoal.
0: Então, Bolinha, sinta-se incluído nas nossas orações e no nosso caderno. Vou colocar no, na segunda-feira.
1: É, e a mulher dele também, dona Cleusa, o Bolinha, sempre ouvindo. Então, e ele manda mensagem aqui pra vocês, tá bom?
0: Olha, eu não fico com
1: Mas agora tem.
0: Eu não fico com a técnica, é Getúlio, então me perdoe.
1: Então tá bom.
0: Um abraço a todos os nossos ouvintes e a todos vocês.
1: Música que vem.
0: A música agora é do Roberto Carlos. E sabe que música que é? Coração de Jesus.

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1: E vamos para a nossa aclamação. Aleluia, aleluia, aleluia.
2: Tomai sobre vós o meu jugo e de mim aprendei, que sou de manso e humilde coração.
1: Aleluia, aleluia, aleluia. E o nosso evangelho de hoje é de Mateus, capítulo 11, versículo de 25 a 30, e será lido pela Socorrinho.
2: Proclamação do Evangelho de Jesus Cristo segundo Mateus. Glória a vós.
1: Glória a vós, Senhor.
2: Naquele tempo, Jesus pôs-se a dizer: Eu te louvo, ó Pai, Senhor do céu e da terra, porque escondeste essas coisas aos sábios e entendidos e as revelaste aos pequeninos. Sim, Pai, porque assim foi do teu agrado. Tu me foi entregue por meu Pai, e ninguém conhece o Filho senão o Pai. Ninguém conhece o Pai senão o Filho, e aquele a quem o Filho o quiser revelar. Vinde a mim todos vós que está cansados e fatigados sobre o peso dos vossos fardos, e eu vos darei descanso. Tomai sobre vós o meu jugo e aprendei de mim, porque sou manso e humilde de coração, e vós encontrareis descanso, pois o meu jugo é suave e o meu fardo é leve. Palavra da salvação.
1: Glória, glória a vós, Senhor. Deus escolhe seu povo não por merecimentos, mas por amor. Seu amor nos torna amáveis, condição necessária para sermos povo consagrado ao Senhor. A melhor definição de Deus, Ele é amor. Somente quem ama tem condições de entender a iniciativa de amor da parte de Deus. E a maior prova disso, de seu amor, é o envio do seu Filho. Amar o próximo com gestos concretos é a condição básica para amar a Deus. Os pobres entendem a mensagem de Jesus, que é justiça para os desfavorecidos e libertação de todo peso que impede o florescimento da vida. Jesus, manso e humilde de coração, ensinou uma religião do amor, que só acolhe a proposta de Jesus e de seu reino quem se despoja da arrogância e se dispõe a ser solidário com os pequeninos. E vejam bem, nesse evangelho que acabamos de ouvir, Jesus nos convida a um encontro profundo com Ele, oferecendo-nos descanso e alívio para as nossas almas cansadas. Ele nos diz: vinde a mim, todos vós que estáis cansados e fatigados sob o peso dos vossos fardos, e eu vos darei descanso. Esse convite é um chamado à confiança e à entrega total nas mãos de Deus, que conhece nossas fraquezas e nos oferece o seu amor misericordioso. Portanto, queridos irmãos e irmãs, acolhamos o convite de Jesus. Entreguemos a Ele nossos cansaços, nossas preocupações, confiando na sua promessa de descanso. Aprendamos dele a mansidão, a humildade, vivendo como filhos amados de Deus, escolhidos para sermos testemunhas do seu amor no mundo. Que possamos responder ao seu chamado com fé renovada, caminhando juntos no caminho da santidade. Amém. E agora, vamos com a música Ziza Fernandes, A Tua Palavra.

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3: E agora nós vamos para os nossos recados. Recados. Ai, cadê?
4: Recados finais.
3: É. Cadê? Ah, tá lá. É nós. Nós temos.
4: Achamos o recado.
3: Achamos o recado. Estava do lado do nosso sonoplasta. É, hoje, sexta-feira, aqui em Rafar, na festa de Santo Antônio, nós temos a apresentação de quadrilha da terceira idade.
4: Grupo Sempre Jovem.
3: E o grupo chama Grupo Sempre Jovem. Vai me ajudando aí, sonoplasta, por gentileza.
4: É.
3: E música ao vivo com Hildo. Musical Show, Hildo Beat.
4: Conhece o Hildo?
3: O?
4: Hildo canta música bonita.
3: Show especial de Dia dos Namorados. Quem quer achar um namorado ou trazer um namorado ou a namorada, aproveite a noite. Eu vou falar de amanhã, porque amanhã é sábado.
4: Você esqueceu de uma coisa importante.
3: Do quê?
4: Hoje é distribuição do bolo de Santa
3: Ai,
4: Paulo.
3: Verdade.
4: Tem que levar o canhotinho
3: pra receber,
4: pra pegar o bolo e o pessoal vai ficar lá até tarde. Quem não for buscar o bolo, o pessoal vai doar esse bolo.
3: Ah, então eu vou ficar lá até tarde.
4: Parece que é uma desistência de alguém que não quer, porque não se interessou em buscar o bolo de Santo Antônio. Quer dizer, então o padre foi muito enfático. Gente, ele foi muito enfático em dizer que as pessoas precisam se empenhar. Primeiro, exato, levar o papelzinho, né? Porque é importante que as pessoas levem um papelzinho para controle, tá? E outro é chegar no horário aí que tá para ir lá na festa hoje buscar o bolo de Santo Antônio, por favor.
3: É das 7 horas, né? A partir das 7.
4: Sete.
3: Então, gente,
4: das 6:30 em diante já pode buscar o bolo.
3: Então vocês não se esqueçam, quem vai buscar o bolo, vá buscar o bolo.
4: Senão porque, eu como tudo lá.
3: Senão, o que acontece? Eu vou na festa hoje. Aí o que acontece? É. Eu acabei comprando o bolo. Se sobrar bolo, vou.
4: Vai comprar.
3: Vou comprar bolo. Não vá então, pensar que eu não vou comprar. Eu vou comprar. Então, é bolo de Santo Antônio. Vai que eu case. Eu amo Santo Antônio. Isso. Só para vocês terem ideia, eu tenho uma imagem de Santo Antônio do século XVI que meu nono, o Vitório Busato, trouxe na mão dele.
4: Tá.
3: E olha que gostoso.
4: Você gosta de Santo Antônio?
3: Eu
4: então.
3: Amo.
4: Então eu vou dar um presente para você hoje. Você vai ouvir amanhã, porque amanhã tá aqui já para o pessoal soltar na Humanidade Nova, se quiserem. Se não quiserem, logo de manhã eu solto também. Pedro Bial contando a história
3: do Santo Antônio. Antônio é maravilhoso. Nossa.
4: É. Então, tem a história completa com o radialista, repórter Pedro Bial. Tem várias coisas com ele, mas essa é uma que vocês deveriam ouvir aí, que realmente é muito bonita. E o Ildo vai cantar na festa hoje, e eu gosto que o Ildo canta uma música, e é uma música que a igreja colocou como louvor, né?
3: Uhum.
4: E dá para cantar como louvor, porque ela pode servir para o marido, para a mulher, pelo filho, para o filho, pelo pai, e por nós em relação a Jesus.
3: É.
4: Né? E o Ildo canta essa música aqui, ó. Louvar Jesus, se você quiser.

0: Então
1: bom.
0: Tá bom, olha, vocês linda. Podem ouvir e podem cantar essa música também, porque ela é cantada em igrejas também, em corais e tudo, né? Ela é uma música que tem vários caminhos, a gente pode encaminhar a música para muita coisa. Lucy, tem mais coisa aí?
2: Tem.
0: Pois não.
2: Eu queria falar também, gente, Santo Antônio, lá de Capivari, a festa de Santo Antônio, ela está funcionando hoje a partir das 19 horas. Então vocês têm salgadinho, tem janta, tem uma porção de coisa. E tanto aqui em Rafar como em Capivari, vai ter telão amanhã, que tem o jogo. Então isso que eu queria falar para todo mundo. Amanhã também tem show aqui, também tem. E é das 19h às 20h30.
0: O padre César vai fazer a missa às 5 da tarde.
2: Exato.
0: Aí o pessoal vai sair da missa, já vai estar a quermesse ali, né?
2: Isso.
0: Então não vai ter desculpa para você não ir à missa por causa do jogo do Brasil.
2: E lá no, na São Benedito, na Capela Santo Antônio, lá no bairro Santo Antônio, também todo sábado tem missa às 5 horas. E assim mesmo vai ter bênção dos pães às 5 horas.
0: Tá.
2: Aliás, a São João Batista amanhã, a missa é às 4. Não tem missa às 19 horas. Nenhuma igreja que vai ter missa às 19 horas por causa do jogo.
0: É, até aproveita para ir na missa para rezar para ver se o Brasil ganha, né?
3: Seu
2: povo vai.
0: Vai jantar o Ancelotti.
2: Ontem estava bonito. Tá bom? Eu acho que o pessoal de amanhã vai falar do que vai ter amanhã, né?
0: É amanhã e domingo, é o seguinte, deixa eu só cumprimentar, tem o telão
2: amanhã,
0: no sábado.
2: Amanhã, deixa eu falar, dia 13.
0: E no domingo tem viola.
2: No sábado.
0: E quadrilha.
2: Tem o Jogo do Brasil das 19h30 com o telão. Tem o coral Mater Dei.
0: Isso.
2: E música ao vivo com caipira de fato.
0: Isso.
2: No domingo, quadrilha das pastorais da paróquia Nossa Senhora de Lourdes.
0: Isso.
2: Música ao vivo com Fer Cowboy, Ricardo Augusto.
0: Fer Cowboy. Fer de Fernando, é.
2: Fer Cowboy.
0: Então,
2: eu não moro aqui, então.
0: Agora nós vamos. As orações, né? Os recados acabamos, agora vamos às orações.
2: Eu quero colocar nas orações todos os aniversariantes, os que nós temos aqui, o que nós temos em casa, os doentes, os hospitais, os doentes que estão em casas, as pessoas que estão precisando de uma oração para resolver algum probleminha, alguma coisa importante.
0: A dona Cleusa.
2: A dona Cleusa e o seu Valdemar, que são
0: Valdemar Bolinha.
2: São nossos ouvintes. E em nome deles eu quero cumprimentar a todos os ouvintes, colocar nas orações todos vocês. Certo? A minha secretária Cleonice, que está na minha casa ouvindo o programa, também. E vamos rezar. Vamos começar. Hoje é Sagrado Coração de Jesus.
0: A todos os namorados também.
2: Os namorados.
0: Os casados, os eternos namorados, aqueles que estão se preparando para casar também.
2: Para casar, os noivos, os anéis, todos.
0: Aqueles que estão à procura de uma boa namorada, que encontrem um amor verdadeiro, um amor bonito, um amor que seja eterno, enquanto dure, né?
3: Exato.
2: Verdade.
0: E que Deus sempre abençoe. Mas para durar esse amor e para ser eterno, precisa da bênção, né? Das bênçãos
2: hoje,
0: de Deus.
2: Por ser dia do Sagrado Coração de Jesus, que Ele abençoe a todos.
0: E dê saúde, né?
2: Olha, sem assim, todos.
0: Muito bem.
2: Com muita saúde e tudo. Então vamos começar pelo Pai Nosso hoje. Pai Nosso, que estás no céu, santificado seja o vosso nome. Venha a nós o vosso reino, seja feita a vossa vontade, assim na terra como no céu. O pão nosso de cada dia nos dai hoje, perdoai as nossas ofensas, assim como nós perdoamos a quem nos tem ofendido, e não nos deixei cair em tentação, mas livrai-nos do mal. Amém. Ave Maria, cheia de graça, o Senhor é convosco. Bendita sois vós entre as mulheres, e bendito é o fruto do vosso ventre, Jesus. Santa Maria, Mãe de Deus, rogai por nós, pecadores, agora e na hora de nossa morte. Amém.
4: Glória ao Pai, ao Filho e ao Espírito Santo,
5: como era no princípio, agora e sempre. Amém.
2: Jesus, manso e humilde de coração,
4: fazei o nosso coração semelhante ao vosso.
2: Muito obrigada pela audiência, por vocês estarem aqui. Socorro.

0: Obrigado. 2 horas em reunião do apostolado.
1: E hoje tem o terço e tem a missa às 7 da noite aqui em Rafar.
0: Isso.
1: E depois tem a festa dos namorados e ainda a dança da quadrilha da terceira idade.
0: Exatamente.
1: As minhas meninas e os meninos lá vão estar agitando.
0: Eu acho que precisava vir alguém secar a grama.
1: É, não, a grama é sintética. Não tem...
0: Ah, que maravilha.
1: Mentira.
0: Que maravilha.
2: Olá, ouvintes da Rádio RFM de Rafar, ouvintes deste programa Humanidade Nova, aqui é o Padre César, administrador paroquial aqui da Paróquia Nossa Senhora de Lourdes. Eu gostaria neste momento de dar uma bênção especial para você. Caros ouvintes da Humanidade Nova, estamos no meio do nosso dia, este dia que foi cheio de graças e bênçãos. Receba do Senhor, neste exato momento, esta bênção que vai te ajudar a poder abraçar de maneira especial este amor de Deus na tua vida. O Senhor esteja convosco. Que Deus Todo-Poderoso, pela intercessão de Maria e de José, te abençoe. O Pai, Filho e Espírito Santo. Amém. Excelente tarde para todos.

se rebolando aqui pra cobrir o compadre Getúlio, que tá se cuidando também, né? Tem que tirar, e às vezes cai no horário do programa, ele não tem jeito de mudar. Mas de qualquer forma, foi tudo muito bem, tudo muito bom. Então, vamos seguir. Vamos lá então, vamos tocar a música aí. Eita! Nossa senhora, vou contar pra você, hoje é o dia dos namorados, das namoradas, da turma pôr as coisas em ordem. Tem gente que vai voltar hoje, tem gente que vai continuar separado hoje, mas que bonitinho, né? Hoje é o dia dos namorados. Você viu aqui, eu falei que eu... That is how I know you. O Wildo vai cantar hoje à noite lá.

for romântico, nem vá na festa hoje, porque vai ter essas músicas aí. Música gostosa, música pra quem é apaixonado, carinhoso, carinhosa.

da saída. Isso aqui dá até pra dançar, ó. Vê se você vai. Cantando pra você aqui na Rádio R. E hoje à noite, ao vivo.

Agora tem uma música que ele canta que eu gosto demais da conta. Essa música é linda. Aliás, não é essa aqui, ô Erdinho. É essa aqui que eu queria que ele cantasse. Ele vai cantar, ó. Veja só. Aliás, ouça só. De noite eu vou pedir pra ele cantar essa música. Essa música Ivete Sangalo gravou. E é do Herbert Viana. Ele fez pra mulher dele, sentindo a falta dela.

0: Que coisa bonita, né? Aliás, o Hildo, pra levar num casamento, numa festa, ele tem tudo, viu? Ele já leva o som, já leva tudo. Artista de Rafar, eu sempre falo que os artistas que estão por aqui pra alegar a festa com festa, tem que ter um artista sempre, né? E ele é um cara que... Quanto tempo o Hildo cantou, né? E canta, né? Tá cantando até hoje, é vida pra ele, né? É aquela história do futebol do fim de semana, do snooker, do cara. Tem um monte de coisa que as pessoas fazem como hobby. E o Hildo, assim como outros, né? Os filhos do Fagá, o Jean Bordini, o irmão dele, o Renan. Tanta gente que canta, né? Família Fagá inteira, né? São artistas que estão aí.
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0: E o Hildo leva, ele tem playback, ele leva tudo, ele canta aí, é bonito demais, viu? É amigo da gente, mas eu tô dando a mão.
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0: Bonito, né? Leva no casamento, leva no aniversário, liga pra ele, combina o preço, chora, vai, leva.

0: Canta Tim Maia. Mas hoje é lá na festa. Hoje é exclusivo da Rádio RFM lá na festa. Que beleza. Contrata Hildo. Depois, se ele não tiver o telefone, fala com o Natan que ele tem o telefone do Hildo. Será que eu tenho o telefone do Hildo? Eu tenho. Eu tenho, mas eu já vou achar aqui. Vamos ver se eu acho. Telefone do Hildo. O Hildinho. Eu falo Hildinho porque nós fomos criar. Ah, tem aqui, ó. Olha, tem aqui o telefone do Hildo, ó. 9202-9834 9202-9834 Marcou? Se não marcou, pede pra mim que eu tenho, tá bom? É. 9202-9834 Como eu abri o telefone, eu não vi, né? Então tá. Eu vou agora, deixa eu ver aqui. Agora são 12:23 agora. Eu vou pedir para alguém que está ouvindo o programa agora. E olha que tem bastante gente ouvindo, porque eu sorteei aqui vou sortear a pizza agora. E eu vou escolher um número. Ai, quem será que vai ganhar, não? Quem será que vai ganhar? Eu vou pedir pra Lurdinha. Lurdinha Bel não ligou pra mim, viu? Ela diz que não liga mais. Diz que não vai ligar mais. Diz que o Getúlio não ouve o programa. Getúlio não lê os recados dela. E ela não liga mais. E eu vou ligar pra ela hoje. Ah, vou ligar pra Lurdinha. Vou perguntar um documento pra Lurdinha. Vamos ver se ela me atende. Ela pode estar brava comigo, né? Enquanto a gente vai cantando com o Hildinho aqui. Às vezes ela não pode me atender, né? Tá no meio do almoço. Mas vamos que vamos. O que vale é o espírito nosso aqui. E aí eu vou... Tô chamando o Lurdinha aqui, vamos ver. Minha amiga Lurdinha. Lurdinha, você tá bem, Lurdinha? Eu tô no ar aqui falando, vou ligar pra Lurdinha. Eu quero ver se eu consigo.
1: Ah, meu. Eu tô no ar então, Chico?
0: Você tá no ar comigo aqui. É, você nem percebe.
1: Eu tô na rua, Padre Fabiano.
0: Então, pera um pouquinho só. Só pra você me ajudar aqui. Ah, dois palitos aqui. Sabe o que eu fiz hoje, a pergunta? É, com quem que você gostaria de dividir a pizza hoje à noite? Luci falou com ninguém. Luci falou com ninguém. Tem um monte de gente que não tem. Mas sabe, aí
1: eu tenho que falar, Chico?
0: Não. Você só vai escolher um número pra mim aqui.
1: Deixa eu falar.
0: Não, aí...
1: Eu, no meu caso, eu preciso achar um pra dividir a pizza.
0: Não, mas aí eu ajeitei, sabe? Pra não ficar tão chato assim, né? Dá uma raiva, né? Com quem que você queria dividir uma pizza hoje à noite? A pizza da DIF Pizzaria. Mas, Lurdinha, aí eu tentei arrumar as coisas aqui, porque assim, tem gente separada, tem gente viúva. Aí eu falei assim, você pode estender isso para uma pessoa que tá sempre com você, que você ama. Então você dividiu com a sua irmãzinha. Você vai dividir com a sua... Você vai... Tamo no ar. Tamo no ar, graças a Deus.
1: Mas o que você quer que eu faça?
0: Nós estamos no ar. Você vai dividir...
1: Pra mim, hein?
0: Você vai dividir com Celinha a pizza, pronto. Fazer o que era,
1: então. Não serve meu cunhado, Wagner.
0: E aí tem também o pai que tá solteiro.
1: Deixa aqui, né?
0: Mãe. Então é isso. Então vamos que vamos, Lurdinha. Ela está na rua. Diga um número. Um número final. Final pra mim. Um número final da sua RG. Você lembra? O último número. O último número da sua RG. Do seu CPF, você lembra?
1: Eu vou falar, 79. Ou você não falou RG? Já falei, 79.
0: 79 é o RG? É isso? Então vai valer pra quem. Quem tem...
1: Eu tô subindo a Padre Fabiano aqui pra ir com Célia, minha irmã, no trabalho.
0: Então, fica por isso mesmo, só obrigado, continue andando aí, porque você já deu o número 9 pra mim, e eu vou ligar pra outras pessoas que não tem número 9 pra escolher um dos números 9 pra mim. Obrigado, você tá gastando, tá comprando alguma coisa aí? Tá com... Será que alguma...
1: Eu tô pagando, Chico. Eu fui ver minhas obrigações de brasileira, pagar as contas.
0: É verdade, senão o pessoal bota você no protesto. Eu ia falar outra coisa, mas eu ia falar no protesto. Falou então, Lurdinha, um beijo pra você.
1: Beijo, Chico.
0: Tchau, querida.
1: Eu também, querida, tchau, fique tchau. Com Deus, viu?
0: Amém, eu vou falar pra Getúlio.
1: Feliz dia dos namorados pra você e Célia.
0: E pra você também, quem sabe, hoje é dia de amanhã é dia de Santo Antônio.
1: Ah, já tô rezando faz 300 anos.
0: Mas vai firme. Vai firme. Um beijo, tchau. Ai, Lourdinha, você amigo, é boa demais, minha querida. Ai, eu vou dar risada com ela. Com nós não tem problema, não, viu, gente? A gente fala mesmo aqui, não tem jeito de não dar risada, viu? Aliás, a gente pode rir, não paga imposto, né? Vamos rir, então. Bom, ela escolheu o número 9, tá? 79 é 9. É 9 ou 7? Né? 79, ela falou, mas é 9, né? Vocês querem 7? Não sei. Vamos ver. A primeira pessoa que ligar aqui e mandar para mim, eu vou ler o primeiro 9 ou 7. Eu, Chico. É final 9. Olha quanto 9 aqui. É 9. A turma do 9 jogou eu aqui pra cima. Joga eu aí, joga eu aí. Aí vão jogando eu aí, que eu vou escrever eu vou marcar o nome aqui de pelo menos uns 3, deve ter uns 30 eu, né? Joga eu aí, 9! Deu final 9! Quem é final 9 tem aqui? Tô marcando aqui, em tudo 19, é final 9, tá? Porque ela deu 79, é o último número. O último número é 9, então tem que ser 9, não tem jeito de mudar para 7. Eu gostaria até de mudar para 7, mas não, pode mudar, mas é 9, não adianta, é tudo 9, porque foi o número da Lurdinha. Eu não mexo no concurso, não tenho culpa de nada, entendeu? É tudo 9. Deixa eu ver aqui um. O 9 é só 9. E eu vou fazer o seguinte, é só 9, tá? É só 9. Nossa, quanto 9. Tem mais um aqui, ó. Tem bastante 9, hein, gente? Caramba, quanto 9. Com quem você dividiria uma pizza hoje à noite? Já tô marcando tudo no número 19. A Lurdinha falou que o RG dela, o final do RG, é 79. Então, vamos que vamos, né? Vamos marcando aqui. Eu já tô marcando aqui. Mais um 9. Nossa senhora, tem mais 9 aqui. Tem um monte hoje, se quiser, dá pra brincar bastante. Mas como eu escolhi só 3, eu vou pegar os 3 9 que eu escolhi já aqui e a gente já vai ver aqui, tá? Então tem a Fátima, tá? Tem a Fátima. Deixa eu ver, tem uma outra aqui que eu não sei quem é, mas eu já vou ver. Está aqui bonitona. E ela disse a Joyce. A Joyce também é final 9. Vamos ver quem vai ganhar a pizza da DIF Pizzaria. Se você não ganhar, você liga lá e vai falar para ela que tem desconto, né? Tem desconto. Aqui é Vera também, Vera. E pronto, deixa eu ver aqui. Eu vou falar com a Márcia da Morada do Sol. Eu ia colocar 7, mas é 79, é só o 7 que vale, só o 9 que vale, porque o número é 79. A Márcia é final 4, né, Márcia? Então eu vou ligar pra Márcia. É. E eu quero ir. Márcia, deixa eu ver aqui que eu vou ligar para você, Márcia. Aí a gente vamos ver aqui. Márcia, está me ouvindo? Você vai mandar para mim daí, né, um áudio, qual número que você escolhe. Atenção, vamos ver se ela tá aí. A irmã dela é Celinha, né? É, ela falou para mim aqui, ó. A irmã dela é Celinha, a irmã da Lurdinha é Celinha. Márcia, dá para você mandar um áudio para mim, qual número você escolhe do 9? Eu vou marcar aqui, ó. Atenção para os números que a Márcia vai escolher. 39, 19 ou 49. Márcia, você me responde agora pelo áudio, porque eu quero colocar o seu áudio aqui. Vamos ver se a Márcia vai mandar. Será que ela vai responder? Se a Márcia não responder, eu vou pedir para uma outra pessoa responder. E aí você vai... Deixa eu ver aqui. Tem mais um 9 aqui. Eu vou botar mais um. Vai 4-9 aqui, tá? Subiu mais um aqui para mim. Eu ouço todos os dias. E que, para quem que você vai mandar a pizza? No sorteio da pizza. Ah, mas você não falou nada, Selma. Você não falou quem é o namoro, pra com quem que você vai dividir a pizza, Selma. Final 9. Só o final 9 do telefone. É o último número, é 9. Então, ela vai dividir com o meu amor. Quem que é o amor que ela vai dividir? Ah, o meu marido. Quem é o marido, Selma? É... Ela tem que botar aqui, senão não participa. É a última aqui. Eu peguei assim no lado. É o Nilceu. A Selma vai por Nilceu. Então, Selma, eu vou colocar aqui o seu número também. E eu quero ver se a turma lembra de você aqui. Ou quem vai escolher comigo vai dizer aqui. Não sei se a Márcia da Morada do Sol estava na ligação aqui, mas acho que ela viu que deu 9, ela não quis saber. O dela é 4. Ai, meu Deus do céu. Eu vou ligar pra Lucy. Lucy deve estar no carro dela agora. Não, melhor não, né? Melhor não ligar pra Lucy, não. Eu vou ligar pra minha amiga Sheila e Miguel. É, a Sheila e o Miguel sempre me atendem. É, mas eu vou ligar no número. Eu acho que eu vou ligar pro Miguel mesmo, viu? Eu tenho o número do Miguel aqui, eu vou ligar pra ele. E ele também tem meu número, então a gente se fala assim, tranquilão. Vamos ver quem que Miguel escolhe aqui, vamos lá. Atenção, senhoras e senhores, número 9. E eu vou tentar falar no fixo dele. Aqui assim eu posso falar com o Miguel. Ele fala pouco no celular. Deixa eu ver se eu lembro agora. Não vou lembrar. É, meu Deus do céu, hein? Será que eu não consigo lembrar? Eu acho que não, hein? Vamos lá. Não sei. Não lembro. Eu vou ligar no telefone deles para escolher comigo, tá bom? Eu vou ligar no telefone da dona. Vai, a galera tá ligando agora, querendo ganhar pizza. E não fez a lição de casa, não é? A lição de casa é tão fácil. E não fez a lição de casa, mas não tem problema. Vamos ver aqui. Tô mandando aí e tô mandando aqui pra Sheila. Vamos ver se eu errei aqui. Errei tudo. Ó, gente, eu nunca vou fazer um sorteio que alguém não, né, que alguém não participe e esse sorteio seja feito por lá, né? Então, é, alguém que vai fazer o sorteio comigo. Será que deu certo isso aqui? Não, tá entrando alguma coisa aqui. Tá. Isso. Ah, tá. Eu tô com um número a mais aqui, então, tá. Seu Miguel Damianes e Dona Sheila vão ser os participantes de hoje aqui. E eu vou colocá-los no ar. Vamos ver se a Sheila ou o Miguel respondem o meu telefone aqui. Agora eu vou colocar. Miguel está sempre ouvindo aqui, sempre participante. Agora pode ser que está almoçando lá, comendo um quibe, comendo um tabule. E aí eu quero ver, hein? Vamos ver lá. Está tocando, Miguel. Está tocando. Vamos ver. Vamos ver se vai. Deixa eu ver. Dona Sheila ou Miguel?
2: Boa tarde, Chico.
0: Tá tarde. Tá me ouvindo aí, Sheila?
2: Estou ouvindo.
0: Então, vamos que vamos. Ah, você vai sortear a sortuda que vai dividir a pizza com o namorado. Ó, eu tenho Joyce, eu tenho Fátima, eu tenho Selma, eu tenho Vera. Eu queria que você visse pra mim aqui. 89-49-19 ou 39. Vou repetir. 19-49-39-89. Tudo com 9.
2: 39, Chico.
0: 39? Hein?
2: Isso.
0: Então você acaba de escolher. Isso. É, como é que você falou?
2: O ano que meu pai nasceu.
0: O ano que seu pai nasceu. Número 39, você acabou de escolher a Vera. Final 39. Ai, Vera, tá bom? Obrigado, Sheila. Um abraço pra você, pro Miguel, pra todo mundo aí. Tchau.
2: Um abraço, Chico. Boa valeu. Semana.
0: Você também, querida. Tchau. Valeu. Pronto. 39 é o número escolhido. E vamos ver quem é 39. Nossa, tem uma mulher aqui que tem 38. Deixa eu ver outro aqui. Quem é o 39 ganhou a pizza, hein? 39 ganhou a pizza. Nossa, é Dona Vera Carvalho. Dona Vera Carvalho vai dividir hoje com quem que ela vai dividir a pizza? Ela vai dividir, deixa eu ver com quem que ela falou. Meu esposo, Romário. Ah, Dona Vera Carvalho vai dividir com o Romário, então. Muito obrigado, Vera. Agora você manda para mim nome completinho. Vera Carvalho já tá bom. Você manda um endereço para mim e o telefone eu tenho. Certo? Eu só tenho, já tenho seu telefone final 39, mas o número vai completo lá na pizzaria, porque daí eles confirmam com você o telefone, para não ter problema, né? 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E a gente entrega então para Dona Vera Carvalho, final de telefone 39, a ganhadora do dia, e que já está mandando o seu nome e endereço e tudo que eu já tenho aqui, tá bom? Manda para mim, Dona Vera, a gente vai mandar. Um abraço para a turma do 9 aqui. Olha, tinha mais quanto 9, gente do céu. Era 9 que não acabava mais, hein? Obrigado, gente, obrigado pela participação. Foram muita gente, mas foi muita gente hoje. Que hoje vocês sejam felizes e que todo mundo comemore e celebre essa noite do Dia dos Namorados e amanhã, Dia de Santo Antônio, ok? Então, eu vou deixar aqui duas músicas desse cara que eu estimo por ser amigo de longa data e por ser um músico participativo e que muito fez aqui com a música de Gafar, muito divulgou nossa cidade cantando Brasil afora. É. E eu vou deixar uma música que todo mundo lembra na voz da Ana Carolina. E ele colocou, ele gravou também essa música e eu vou deixar como saideira minha. E vou deixar mais duas escolhidas aí para você ouvir o cantor que vai estar hoje na festa de Santo Antônio cantando na Noite Romântica dos Namorados. Hoje tem a quadrilha da terceira idade, hein? O pessoal vai dançar lá. Vai ser show. Vamos que vamos? Então vai lá. Essa música é de Gianluca Grignani. E a versão de Ana Carolina. Ó, Gianluca Grignani gravou a música Mia Storia Traledita. Assim em italiano, Mia Storia Traledita. E Ana Carolina falou, quem de nós dois? Hildo cantando pra você. Tchau. Bom. Bom almoço para quem vai almoçar. Boa digestão para quem já almoçou. 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
3: 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Hora certa.
4: 12:49.
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0: Marcelo Martins, saxofone. 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
1: Hora certa. 13 horas e 2 minutos.
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0: Chupa mentiroso, hein?
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0: senhores, Hugo e Guilherme Bevezada.
1: Muito obrigado.
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0: certa.
1: Que já era.
0: Murilo Rufino!
2: Sucesso! Maiara e Maraíza!
3: Amo vocês. Muito obrigado.
0: Também já amo você. Gente, muito obrigada, viu?
4: Ai, que sucesso.
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1: 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Hora certa.
2: 14 horas e 30 minutos.
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3: Hora certa.
4: 14 horas e 59 minutos.
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3: Eu quero que vocês façam muito barulho pros meus amigos do Guilherme.

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0: demais, bom demais.
1: Valeu, Bruninho.
0: Vitinho, chega mais, meu compadre.
2: Vitinho ficou com ciúme, porque a gente lançou a dancinha aqui.
1: Então lança você a dancinha agora, vai.
0: Você vai lançar, vamos ver se a galera aprendeu. Vai fazer a dancinha, todo mundo, todo mundo.

0: coisa ali, né, Vitinho?
1: Show de bola, hein, Vitinho?
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2: 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Hora certa. 16 horas e 1 minuto.

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4: Hora certa.
5: 16 horas e 31 minutos.
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Oh!

0: Diego, Vitor Hugo.
1: Obrigado, Bruno Marrone, por aceitar o convite e cantar essa moda linda com a gente.
0: Alô, meninos, sucesso pra vocês.
2: Ô, moçada.
3: Obrigado a vocês, viu?
0: Muito obrigado.
3: Obrigado mesmo.
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0: Sim, quanta honra.
1: Deus abençoe sempre o seu trabalho, viu? Seu projeto.
0: Obrigado demais, cara.
2: Gente, por favor, faça muito barulho. Muito barulho. Henrique e Juliano na parada.
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1: 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Hora certa.
2: 17 horas.
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3: Fala.

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0: 17:30.
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0: aplauso com barulho. Obrigado.
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0: que o dedão tá na tela gravando pra ela um áudio.
1: Vocês são demais, obrigado.
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0: Cabeça Linda.
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2: Boa tarde, irmão, irmã, você que está nos acompanhando pela rádio RFM de Rafar. Que graça, que alegria estar com você. Neste momento da tarde, vamos agradecer ao Senhor por tudo aquilo que Ele tem nos dado durante todo este dia. Somos seus filhos e como um bom pai, como pai que acolhe, que perdoa, o pai que acompanha, Ele tem nos dado muitas coisas. Então neste momento, que seja um momento de agradecer. Pelas mãos de Maria, apresentemos ao Senhor todos os nossos agradecimentos do dia, desde o momento em que acordamos até este momento de agora. Saibamos ter um coração grato, um coração cheio de generosidade. Então, pelas mãos de Maria, agora, junto com Nossa Senhora, rezemos todos juntos uma Ave Maria, agradecendo ao Senhor pelo dom do nosso dia. Ave Maria, cheia de graça, o Senhor é convosco. Bendita sois vós entre as mulheres. Bendito é o fruto do vosso ventre, Jesus. Santa Maria, Mãe de Deus, rogai por nós, pecadores, agora e na hora de nossa morte. Amém. Amado irmão, amada irmã, receba agora, pela intercessão de Nossa Senhora, a bênção de Deus Todo-Poderoso e Rico em Misericórdia. Que esta bênção repouse sobre a tua casa, sobre a tua família, sobre a água que agora está à frente do teu rádio, este sal que você colocou também para ser abençoado, exorcizado, objetos, que a bênção de Deus repouse sobre os doentes da nossa comunidade, sobre todos aqueles e aquelas que estão afastados da vida com Deus, que esta bênção de Deus te fortaleça. Ele que é Pai, Filho e Espírito Santo. Amém. Um forte abraço, que Deus abençoe e excelente noite a todos.
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0: 18h05.
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0: forte, né?
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3: 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Hora certa.
4: 18:31.
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0: Mari Maraíza.
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1: Foi lançada hoje uma nova vertente do programa Move Brasil, agora para ajudar entregadores de aplicativos na entrega e transporte de passageiros.
0: Eles vão poder financiar motos e outros veículos semelhantes para trabalhar com total garantia do governo.
2: O programa Move Brasil, entregadores e MotoApp é voltado para motociclistas ou ciclistas que trabalham com entregas de mercadorias, transporte de passageiros ou de cargas. Com a linha de crédito, eles vão poder financiar veículos como bicicletas elétricas, ciclomotores, motonetas e motos flex e elétricas produzidos no país. O presidente Lula comentou que a nova linha de crédito dá autonomia aos entregadores, que terão total garantia do governo para conseguir o financiamento.
3: O que é que nós fizemos de novidade? O governo está assumindo o fundo garantidor para que ninguém deixe de emprestar dinheiro para você comprar moto por falta de garantia. O governo é a garantia de você. Vocês não estão apenas conquistando o direito de ter uma moto. O que a gente tem que dizer é o seguinte: a gente está deixando de pagar um aluguel para a gente comprar um patrimônio.
2: Será possível financiar um veículo por beneficiário e os trabalhadores terão 2 meses para começar a pagar, com prazo de financiamento de até 48 meses. E as montadoras poderão oferecer descontos para a compra. As taxas de juros são de 12% ao ano para os homens e 11,5% para as mulheres. Se o trabalhador financiar R$ 21.000 para comprar sua moto, por exemplo, a parcela ficará em cerca de R$ 552. Para o coordenador da Aliança Nacional dos Entregadores por Aplicativo, Nicolas Souza, poder financiar um veículo vai trazer segurança aos trabalhadores.
4: A gente vai poder trocar de moto com mais facilidade, a gente vai poder conseguir comprar a bike elétrica, principalmente os irmãos que entregam de bike aí e que tem poucas condições hoje de trabalhar com saúde, com segurança, pedalando morro acima, né?
2: Podem solicitar o financiamento ciclistas e motociclistas cadastrados como entregadores em aplicativos há pelo menos 6 meses e que tenham realizado no mínimo 100 corridas. E ainda entregadores com carteira assinada que atuem há pelo menos 6 meses na mesma empresa. O ministro do Desenvolvimento, Indústria, Comércio e Serviços, Márcio Elias Rosa, comentou o alcance do programa.
5: Se nós contarmos todos, os seletistas, os de plataforma, nós vamos alcançar 1 milhão de colegas, aí, de companheiros e de companheiras. Todos os dias rodam as ruas de todas as cidades, pequenas e grandes cidades, levando remédio, comida, documento. E essas pessoas que trabalham tanto dia após dia são absolutamente essenciais.
2: A adesão ao Move será pelo site gov.br/movebrasil. Após o cadastro, o trabalhador será informado se atende às condições e a partir de 13 de julho poderá procurar a Caixa, o Banco do Brasil ou instituições financeiras habilitadas para a contratação do financiamento. Reportagem Márcia Fernandes.
1: Moradias para quem vive no campo, em comunidades rurais e quilombolas.
0: O governo do Brasil anunciou a contratação de 85 mil moradias pelo programa Minha Casa Minha Vida.
1: Também foi contemplada a modalidade de construção por meio de entidades, como associações e cooperativas.
6: Um total de 85 mil moradias serão construídas por meio do Minha Casa Minha Vida. Destas, 50 mil unidades serão destinadas à modalidade rural do programa habitacional do governo. Atualmente, a iniciativa contempla famílias com renda bruta anual de até R$ 50 mil. Entre os beneficiários estão agricultores familiares e integrantes de comunidades quilombolas rurais. Para Vânia Marques, presidente da Confederação Nacional dos Trabalhadores Rurais e Agricultores Familiares, as novas moradias representam reconhecimento para o povo do campo.
7: Garantir moradia digna para as famílias do campo é reconhecer a contribuição para o país e afirmar que ninguém pode ser deixado para trás.
6: Outras 35 mil moradias vão atender a beneficiários do Minha Casa Minha Vida, a entidade, em 218 municípios brasileiros. Esta linha do programa federal é voltada para famílias de baixa renda organizadas por entidades privadas sem fins lucrativos, que em alguns casos também auxiliam na execução das obras e no suporte técnico dos projetos. O presidente Lula garantiu que mais recursos podem ser liberados para esse tipo de parceria.
8: A única coisa que vocês precisam é que a gente tenha confiança em vocês e respeito que vocês darão conta do recado. Portanto, se preparem, porque quanto mais casa vocês fizerem, quanto melhor for a qualidade da casa que vocês fizerem, mais vocês vão ter direito de ter mais casa para fazer.
6: O ministro das Cidades, Vladimir Lima, reforçou que as duas modalidades do programa Minha Casa Minha Vida, Entidades e Rural são importantes porque a participação da população é protagonista na solução de problemas habitacionais.
9: Somente por intermédio dessas entidades conseguimos chegar na zona rural e oferecer moradia digna aos brasileiros do campo. São empreendimentos que de fato vão transformar a vida das famílias e dar dignidade para as famílias aí que esperam tanto tempo por uma casa para morar.
6: O governo do Brasil prevê investimento total de 10 bilhões de reais nesta nova seleção habitacional. Os recursos serão liberados através do Fundo de Desenvolvimento Social. O governo do Brasil também anunciou a liberação de 1 bilhão de reais em crédito instalação, que é destinado à construção e reforma de casas para famílias assentadas e comunidades quilombolas, que fazem parte do Programa Nacional de Reforma Agrária. Reportagem Gabriela Noronha.
0: De um lado, imóveis ociosos da União, como prédios públicos em regiões centrais das grandes cidades, ou áreas que já foram rurais e hoje viraram a casa de muita gente nas periferias pelo país.
1: De outro lado, famílias que precisam dos títulos de propriedade das suas casas ou de um apartamento para morar. Prefeituras que precisam de espaço para equipamentos públicos.
0: Para fazer esses dois universos se encontrarem, o governo do Brasil criou o programa Imóvel da Gente.
1: Mais cedo, nós conversamos com a secretária de Patrimônio da União, Carolina Stuck, sobre esse trabalho. Acompanhe a entrevista. Secretária Carolina Stuck, muito boa noite. Vamos começar falando do programa Imóvel da Gente. Ele tem feito, né, uma transferência dos imóveis ociosos do governo federal para fins sociais, como habitação, por exemplo. A senhora pode explicar melhor para a gente como é que funciona o programa e para que outros fins os imóveis podem ser destinados?
10: Boa noite, Mariana. Boa noite, Luciano. Então, o programa Imóvel da Gente é uma política de democratização do patrimônio da União. O objetivo dele é transformar imóveis ociosos ou subutilizados em políticas públicas. Então, é fazer com que esses imóveis públicos cumpram a sua função social, ambiental e econômica, tentando atingir, né, chegar diretamente à população, transformando esses imóveis em equipamentos públicos. O programa prioriza quatro áreas de ação, né? A primeira delas é a habitação de interesse social, numa forte parceria com

0: terceira área de atuação do programa são as políticas públicas e os programas estratégicos do governo federal. Aqui entra a educação, a saúde, a assistência social, a segurança alimentar, a cultura, enfim, diversos equipamentos, né, tanto equipamentos federais como daqueles que são geridos por estados e municípios, numa parceria com esses entes, para que a gente possa, então, beneficiar ao máximo o atendimento à população. E uma última linha, que são grandes áreas, né, que já foram áreas operacionais, como aeroportos ou rede ferroviária, e que hoje se transformam em equipamentos de múltiplos usos. Né? Essas são as quatro principais áreas aí do programa.
1: E que tipos de imóveis entram no programa? Prédios, fazendas, salas comerciais? Como é que é isso, secretária?
0: Isso, a Secretaria de Patrimônio da União faz a gestão de todos os tipos de imóveis, né? Como vocês citaram, prédios ou terrenos ocupados, às vezes grandes áreas rurais, e cada uma delas vai sendo destinada para uma finalidade para a qual ela tem vocação. Então, tem áreas, né, rurais, por exemplo, que são destinadas ao INCRA para reforma agrária, ou que são áreas de ocupação originária dos nossos povos e comunidades tradicionais, às vezes áreas, né, das comunidades ribeirinhas, próximas aos rios federais, mas também os prédios, às vezes prédios da própria administração pública federal, que acabaram sendo desocupados, que a administração não utiliza mais nos centros das áreas urbanas, e que hoje podem virar moradia, por exemplo, né? Então, a gente tem todos esses tipos de imóveis dentro do escopo de atuação aí do programa Imóvel da Gente.
2: Secretária, a senhora mencionou antes que algumas áreas da União acabaram virando cidades, né? E que o governo faz esse esforço de regularização de titulação dessas pessoas que foram morar lá, né? E ontem o presidente Lula anunciou a destinação de imóveis numa parceria aí também com o programa Periferia Viva. Como é que esses dois programas conversam? Como é que vocês trabalham juntos?
0: Perfeito. Então, a SPU fez um trabalho, um esforço muito grande para fazer um mapeamento de todos esses núcleos urbanos informais que existem em áreas da União, para poder fazer esse processo de regularização. Então, quais são as famílias que ocupam? Só que, e precisa, para que isso aconteça, dos parceiros locais, dos estados e dos municípios, que são eles que conseguem fazer o projeto de urbanização dessas áreas, o loteamento. Mas isso tudo custa caro, né? É preciso fazer o georreferenciamento, é preciso um trabalho social com as famílias para fazer o cadastramento dessas famílias, e nem sempre os entes locais, os municípios têm, né, capacidade de gestão e capacidade financeira para fazer isso. Então, nessa parceria, o Ministério da Gestão e Inovação e o Ministério das Cidades conseguiram fazer uma parceria. O PAT Periferia Viva está investindo 200 milhões de reais para atender, nesse primeiro momento, 91 núcleos urbanos em 45 municípios. Foi isso que a gente anunciou ontem, né? Celebrou alguns desses contratos ontem. E essa parceria é inédita. É a primeira vez que esse recurso para titulação de famílias é destinado exclusivamente para áreas da União.
1: Quantos imóveis já foram repassados para o Imóvel da Gente e qual a expectativa de repasses até o fim do ano?
0: Ontem nós anunciamos, no balanço de maio de 2026, 1.804 imóveis destinados. E ontem, com as destinações de ontem, a gente já chegou a quase 1.900 imóveis. A expectativa é que até o final do ano a gente chegue a 2.000 imóveis, beneficiando aí em torno de 400 mil famílias em centenas de municípios em todos os estados brasileiros.
2: Muito bem, nós conversamos com a secretária de Patrimônio da União, Carolina Stuck. Muito obrigada, secretária, pela sua entrevista à Voz do Brasil.
0: Obrigada a vocês, boa noite.
1: O governo vai investir 160 milhões de reais para fortalecer a economia popular e solidária.
2: Esse modelo econômico tem como princípio a cooperação entre os trabalhadores e a solidariedade.
1: O resultado é uma remuneração mais justa, maior preocupação com o meio ambiente e o fortalecimento das redes locais de fornecimento.
3: Uma cadeia de produção que envolve 5 estados do país com foco na sustentabilidade. Esse é o trabalho da cooperativa Justa Trama, com sede em Porto Alegre, que comercializa itens de vestuário e artigos de enxoval, feitos com algodão agroecológico. Patrícia Ribas, costureira e diretora financeira da cooperativa, explica como é o processo de produção.
4: A plantação do algodão sai do estado do Ceará e do Rio Grande do Norte, vai para Pará de Minas, é feito fio e o tecido vai para Porto Alegre.

0: Alegre, Rio Grande do Sul, onde é produzida as peças. Rondônia também está incluído porque ela também faz parte com os adereços, botões de cascas de coco e produtos da Amazônia mesmo, né?
1: O dinheiro arrecadado no fim do ano é repartido entre todas as organizações que participam da cooperativa. Esse é um modelo de economia popular e solidária, forma coletiva de organização em que os trabalhadores se baseiam na cooperação e na solidariedade. Para fortalecer iniciativas como essa, o governo vai investir 160 milhões de reais. O anúncio foi feito nesta sexta-feira, durante o primeiro Festival Nacional de Economia Popular e Solidária, realizado no Rio de Janeiro, com o apoio do Ministério do Trabalho e Emprego. Fernando Zamban, secretário nacional de Economia Popular e Solidária, explica a que esse dinheiro se destina.
2: Grande parte dos investimentos vem no apoio à melhoria da gestão dos empreendimentos, que é o grande problema, o grande gargalo identificado por esses empreendimentos. Outra parte é investimento, adquirir equipamentos, logística, para permitir que eles tenham mais condições de disputar licitações públicas, acesso ao mercado, colocar o produto no mercado convencional que nós encontramos nas prateleiras, ter produto da economia solidária também disponível para a população em geral.
1: Ainda durante o evento, foi assinada a portaria que institui o segundo Plano Nacional de Economia Solidária, principal instrumento de planejamento estratégico do setor. A carioca Maria Inês de Queiroz Calper faz questão de comprar itens artesanais e contribuir para a valorização de iniciativas ligadas à economia solidária.
3: Primeiro que eu acho mais belo, eu acho o preço mais justo e eu dou realmente o valor. Essa coisa do tempo, da dedicação, né, do físico da pessoa, debruçar sobre aquilo e fazer aquele trabalho manual, eu acho isso muito importante.
1: Hoje, há cerca de 30 mil empreendimentos econômicos solidários no país, geralmente na área de artesanato e na produção de alimentos, sendo que a maior parte dessas organizações ainda atuam de maneira informal. Reportagem Natália Koslick.
4: Em entrevista à TV Brasil, da empresa Brasil de Comunicação, o diretor do Programa Nacional de Imunizações, Éder Gatti, explicou sobre a suspensão temporária da vacina contra a dengue do Butantan.
5: A ideia é estudar os casos junto ao Instituto e à Anvisa para identificar possíveis fatores de risco e orientar a população da forma mais segura possível.
4: Mais cedo, nós conversamos com a repórter Natália Koslick para entender o que houve e as providências que estão sendo tomadas. Boa noite, Natália. Vamos rememorar o que houve. A vacina começou a ser aplicada, foi suspensa essa semana, né? Conta pra gente.
6: Boa noite, Mariana, Luciano e ouvintes da Voz do Brasil. A vacina contra a dengue, desenvolvida pelo Instituto Butantan, passou por todos os estudos e testes necessários antes de ser disponibilizada à população. Ou seja, ela seguiu o processo normal das vacinas que são incorporadas para distribuição pelo Sistema Único de Saúde. O que acontece é que quando a escala foi ampliada, foram manifestados aqueles 42 casos de eventos raros divulgados pelo Ministério da Saúde no início da semana. E por isso a decisão pela suspensão temporária do imunizante. Agora esses casos vão ser avaliados individualmente para investigar o que houve com esses pacientes e possíveis fatores de risco que tenham interação com a vacina. Em entrevista à TV Brasil, o diretor do Programa Nacional de Imunizações, Éder Gatti, explicou como funciona esse processo.
7: A gente vai fazer um levantamento assim, quais foram os fatores de risco que levaram essas pessoas a desenvolverem esses agravos, considerando que a maioria, e a grande maioria, não desenvolveu. Que eventualmente, nessas investigações, a gente acaba identificando fatores de risco que permite a gente direcionar a vacina para um grupo e contraindicar para outro. Por exemplo, pode ser desde um uso de medicamento, pode ser desde uma doença que a pessoa tenha, pode ser até mesmo a idade dela. Tudo isso são coisas que a gente precisa avaliar com muito cuidado para tomar a melhor decisão e garantir a proteção da população. Quando a gente vacina em massa, os eventos muito raros aparecem, que foi justamente o que aconteceu.
6: Vale ressaltar que foram notificados 42 eventos em um universo de 500 mil pessoas que haviam sido vacinadas até o momento.
5: Natália, com essa suspensão, o que acontece com as doses do imunizante que já foram distribuídas aos estados e municípios?
6: Luciano, por enquanto essas doses ficam em stand-by, até que haja uma definição definitiva sobre essa análise, que está sendo desenvolvida em parceria com o Instituto Butantan e a Anvisa.
4: Agora, Natália, existe uma outra vacina contra a dengue, do laboratório Takeda, que também foi incorporada ao SUS e que já vinha sendo aplicada em crianças e adolescentes, né? Sei que deve ter muita gente preocupada com isso por aí. Muda alguma coisa no caso desse imunizante?
1: A princípio não, Mariana. O diretor do Programa Nacional de Imunizações, Eder Gatti, explicou que no caso da vacina do laboratório japonês, não foram encontrados agravos.
7: A vacina do laboratório Takeda, que foi incorporada em 2024, nós já temos quase 9 milhões de pessoas vacinadas pelo SUS, de 10 a 14 anos, e nós fizemos a mesma avaliação com essa vacina e não encontramos nada semelhante até o momento. Então, a vacinação contra a dengue das crianças e dos adolescentes de 10 a 14 anos é feita com outra vacina, e essa outra vacina tem um bom perfil de segurança, uma vez feita conforme os protocolos do Ministério da Saúde.
5: Agora, como evitar que essa investigação acabe gerando desconfiança sobre a eficácia das vacinas em geral?
1: Pois é, Luciano, exatamente o contrário. Esse episódio deve ser interpretado de forma oposta, na visão do diretor do Programa Nacional de Imunizações. Ele fez questão de ressaltar que todo esse processo da suspensão temporária deve reforçar a confiança das pessoas no trabalho de controle dos órgãos de saúde, já que foi o próprio governo que divulgou os casos e que prestou os esclarecimentos.
7: O Ministério deu toda a transparência do que foi encontrado. Isso demonstra que as pessoas devem ter confiança no programa e confiança no Sistema Único de Saúde. Porque se nós encontrarmos qualquer problema em qualquer produto que é utilizado na população, nós seremos os primeiros a tomar providência e os primeiros a comunicar.
1: Vale lembrar que a vacina contra a dengue, desenvolvida pelo Butantan, estava sendo aplicada apenas em cidades de São Paulo, Minas Gerais, Ceará e Tocantins. E para quem tomou a vacina nos últimos 21 dias, a orientação do Ministério da Saúde é fazer o acompanhamento em uma unidade de saúde local para observar possíveis reações adversas. Mariana, Luciano.
4: Obrigada, Natália Koslick, pelas suas informações aqui na Voz do Brasil.
5: Termina daqui a pouquinho, às 23 horas e 59 minutos de hoje, as inscrições para o Exame Nacional do Ensino Médio.
4: Esse mesmo prazo vale para quem deseja solicitar atendimento especializado e tratamento por nome social.
5: As provas serão aplicadas nos dias 8 e 15 de novembro em todo o país e são a principal porta de entrada para a educação superior no Brasil, como destacou o ministro da Educação, Leonardo Bacchini.
8: O Enem é muito importante porque é a principal ferramenta de acesso à educação superior no Brasil hoje. Com seu resultado do Enem, você pode acessar o SISU, ou seja, você pode ingressar nas universidades federais, em universidades estaduais, nas universidades públicas do Brasil. Você pode acessar o ProUni, você pode acessar o FIES e muitas universidades privadas também utilizam ao longo do ano a nota do Enem. E agora temos uma novidade, que as universidades federais também, no meio do ano, têm o SISU+, que aproveita também as notas do Enem. Com isso, sua vida muda.
4: As inscrições devem ser realizadas na página do participante, no endereço enem.inep.gov.br/participante.
5: Lembrando que os estudantes concluintes do ensino médio da rede pública também devem acessar esse mesmo endereço para confirmar a participação no Enem e complementar as informações necessárias.
4: A inflação desacelerou no mês de maio, com índice de 0,58% contra 0,67% no mês de abril.
5: De acordo com o Instituto Brasileiro de Geografia e Estatística, os maiores impactos foram dos grupos alimentos e bebidas, seguidos por habitação, cuidados pessoais e energia elétrica.
4: Em 2026, até maio, a inflação é de 3,20%. Nos últimos 12 meses, a alta no custo de vida é de 4,72%.
5: O próximo lote de restituição do Imposto de Renda de Pessoa Física será pago em 30 de junho.
4: Os demais créditos serão programados para 31 de julho e 31 de agosto.
5: O primeiro lote foi pago em 29 de maio e somou 16 bilhões de reais.
4: Entre as novidades desse ano está o cashback destinado a contribuintes com direito à restituição que não estavam obrigados a apresentar a declaração referente a 2024.
5: Nesses casos, a Receita Federal vai elaborar uma declaração no modelo simplificado.
4: O pagamento desse lote será feito em 15 de julho.
5: E essas foram as notícias do Governo do Brasil.
4: Uma realização da Secretaria de Comunicação Social da Presidência da República.
5: Com produção da empresa Brasil de Comunicação.
4: E agora com as notícias do Poder Judiciário e do Congresso Nacional. Boa noite, um bom fim de semana.
5: A gente volta na segunda-feira. Boa noite, até lá.
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10: Você Você vai ouvir agora notícias do Poder Judiciário.
11: STF determina ajustes no plano de reestruturação da CVM.
12: No dia de combate ao trabalho infantil, TST destaca a campanha Vida de Aprendiz.
11: Para o STJ, comprador de imóvel tem legitimidade para exigir obras em áreas comuns.
12: Boa noite, eu sou Marcela Luiza.
11: E eu sou Walter Lima.
12: Supremo Tribunal Federal determina novas medidas para reforçar a atuação da Comissão de Valores Mobiliários, órgão responsável pela fiscalização do mercado de capitais brasileiro.
11: A decisão é do ministro Flávio Dino, relator do caso no STF. Judite Aragão.
13: O ministro reconheceu avanços nas medidas voltadas à modernização tecnológica da Comissão de Valores Mobiliários, como o uso de inteligência artificial, a integração de bases de dados e a ampliação da cooperação entre órgãos de fiscalização. Mas considerou insuficientes as propostas relacionadas ao aumento da produtividade e à recomposição do quadro de pessoal da autarquia. Na decisão, Flávio Dino rejeitou a meta apresentada pela União de reduzir em apenas 20% o estoque de processos administrativos em tramitação. O ministro considerou o índice incompatível com a gravidade da crise e determinou a apresentação de novas metas para acelerar a análise e o julgamento dos casos.
12: Hoje, 12 de junho, é o Dia Mundial de Combate ao Trabalho Infantil.
11: Para marcar essa data, a Justiça do Trabalho criou a campanha nacional Vida de Aprendiz. Começar certo faz toda a diferença. Está sendo promovida durante todo o mês. Larissa Batista.
14: O foco do TST tem sido converter esse tipo de ação irregular em vagas de jovem aprendiz, garantindo proteção legal, remuneração e a permanência na sala de aula. Os dados mais recentes do IBGE mostram que o país tem mais de 1.650.000 crianças e adolescentes entre 5 e 17 anos em situação de trabalho infantil. Alguns são submetidos às piores formas de exploração, que envolvem graves riscos à saúde e à segurança.
12: Comprador de imóvel pode ajuizar ação individual para exigir obras de infraestrutura em áreas comuns do condomínio.
11: Para o STJ, não é necessária a ação coletiva dos condôminos. Fátima Uchoa.
15: O comprador de um lote ajuizou ação contra a construtora responsável pelo loteamento, pedindo a conclusão de obras de infraestrutura nas áreas comuns que estavam atrasadas. A Justiça de Goiás condenou a empresa a finalizar as obras e aplicou multa contratual pelo atraso na entrega. A terceira turma do STJ manteve a determinação. Segundo a relatora ministra Nancy Andrighi, embora a conclusão das obras prometidas em contrato seja um direito coletivo de todos os proprietários, o descumprimento também atinge diretamente a esfera particular de cada um, o que permite a atuação individual na justiça.
12: Ministro Cássio Nunes Marques completa um mês na presidência do Tribunal Superior Eleitoral.
11: Defesa da urna eletrônica e do voto livre marcam o primeiro mês de gestão. Fábio Ruas.
16: O ministro Cássio Nunes Marques tem uma agenda marcada pela defesa da democracia, inclusão, fortalecimento da confiança no sistema eletrônico de votação e pela preparação para as eleições 2026. Outro foco da gestão é o enfrentamento da desinformação e do uso indevido da inteligência artificial.
12: Justiça Federal determina medidas para garantir serviços de saúde em reservas extrativistas no Amazonas.
11: Decisão atende a pedido do Ministério Público Federal. Sabrine Menezes.
17: Segundo as investigações, as Resex Ituxi e Médio Rio Purus, localizadas em Lábrea, abrigam diversas comunidades tradicionais que enfrentam dificuldades de acesso aos serviços de saúde devido à localização e às peculiaridades da região. Com a decisão, a União e o município devem apresentarem até 30 dias medidas para garantir transporte de emergência e atendimento médico para as comunidades. Caso não cumpram as determinações, União e município podem ser multados em R$5.000 por dia.
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12: Uma boa noite.
11: Bom fim de semana e até segunda-feira.
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1: Eu sou Humberto Pinheiro e estes são os destaques de hoje do Jornal do Senado, que começa agora. Projeto aprovado no Senado amplia a proteção à honra e à privacidade das pessoas. Trabalhadores da safra não poderão acumular salário e benefícios sociais. Proposta pode facilitar a quitação de dívidas entre contribuintes e o poder público. Boa noite. Uma proposta que restringe a divulgação de imagens de vítimas de crimes ou acidentes avançou no Senado. O projeto foi aprovado pela Comissão de Constituição e Justiça e segue agora para análise do plenário. A medida prevê limites para a divulgação e o compartilhamento de imagens que possam expor a dignidade das vítimas e de seus familiares. Repórter Pedro Pincer.
2: O texto altera o Código Civil para prever que o registro ou a divulgação de imagens de vítimas de crimes ou acidentes e de cadáveres poderão ser proibidos quando atingirem a honra da pessoa retratada ou tiverem finalidade comercial. Atualmente, a legislação já prevê restrições para a divulgação de escritos e imagens de uma pessoa nessas situações. O relator, senador Marcelo Castro, do MDB do Piauí, falou sobre o fato que motivou a apresentação do projeto.
3: Foi o acidente que aconteceu com a cantora Marília e compositora Marília Mendonça, que foi filmada a imagem dela, foi divulgado. Isso causou um grande trauma e esse projeto visa exatamente a proteger essas imagens de pessoas que são vítimas de acidente ou de violência.
2: O texto alternativo de Marcelo Castro altera ainda a pena prevista no texto original. Em vez de reclusão, a punição passa a ser de detenção de 6 meses a 2 anos e multa. A proposta segue agora para o plenário.
1: A criação da Universidade Federal do Xingu, no Pará, avançou no Senado. A Comissão de Educação aprovou o projeto que institui a UFX, com sede no município de Altamira. A Universidade Federal do Xingu deverá atender cerca de 430 mil moradores de municípios da região da Transamazônica e das bacias dos rios Xingu e Tapajós. Mais informações com o repórter Rodrigo Rezende.
4: A Comissão de Educação do Senado aprovou a criação da Universidade Federal do Xingu, a UFX. Pela proposta, a nova instituição com sede em Altamira será criada a partir do desmembramento da Universidade Federal do Pará. A relatora do projeto, senadora professora Dorinha Seabra, do União do Tocantins, destacou que a presença de uma universidade federal modifica o cenário social da região de instalação.
5: A implantação de uma instituição autônoma com capacidade em pesquisa e extensão contribui sensivelmente para a transformação da realidade social e econômica do seu entorno.
4: O senador Zequinha Marinho, do Podemos do Pará, afirmou que o funcionamento de uma universidade federal em Altamira irá contribuir muito para uma região que fica centenas de quilômetros afastada da capital, Belém.
6: A cidade de Altamira, que é o principal polo da Transamazônica, é em torno de 850 quilômetros. Então, há um vazio nessa região da presença da universidade pública para preencher esse espaço, atendendo não só a cidade de Altamira, que já é, digamos, a sede da extensão da UFPA lá, e faz um trabalho extraordinário, mas não tem pernas para atingir os municípios do Xingu, né?
4: A proposta, que foi apresentada pelo então senador Paulo Rocha, do PT do Pará, será analisada agora pela Câmara dos Deputados.
1: O senador Rogério Marinho, do PL do Rio Grande do Norte, criticou a condução da política econômica do governo federal e afirmou que o crescimento dos gastos públicos tem provocado o aumento da dívida do país. Segundo o parlamentar, a situação fiscal brasileira se deteriorou nos últimos anos e poderá gerar impactos negativos para as próximas gerações. O senador comparou os indicadores econômicos atuais aos registrados durante a gestão do ex-presidente Jair Bolsonaro. Para Marinho, o aumento das despesas públicas é resultado da criação de novos tributos. O parlamentar também citou projeções da instituição fiscal independente sobre a relação entre dívida pública e produto interno bruto, o PIB.
7: Nós sabemos que ao final deste período, a dívida, relação dívida PIB, que era 71 pontos percentuais, segundo o IFE, que é a nossa instituição fiscal independente aqui do Senado da República, baterá 84 pontos percentuais. Significa que os brasileiros vão herdar uma herança maldita do governo do PT.
1: Trabalhadores rurais contratados por Safra não poderão acumular o salário com benefícios sociais. O governo federal vetou integralmente o projeto aprovado pelo Congresso que autorizava a manutenção desses benefícios durante a contratação temporária no campo. A proposta tinha como objetivo estimular a contratação de mão de obra sazonal na agricultura sem a perda de programas sociais. Com o veto, a decisão agora será analisada pelo Congresso Nacional, que poderá manter ou derrubar o veto. Repórter Marcela Cunha.
8: A proposta determinava que o salário recebido em atividades de plantio e colheita não entrasse no cálculo da renda familiar usado para conceder ou manter benefícios sociais como Bolsa Família. Na justificativa do veto, o governo afirmou que a proposta é inconstitucional e criaria uma despesa obrigatória e permanente sem estimativa do impacto financeiro. Mas o relator do projeto, o senador Jaime Bagatoli, do PL de Rondônia, argumentou que a dificuldade de contratar trabalhadores já provoca perdas em diferentes culturas e regiões do país.
9: O pessoal da Bahia está de joelho por não ter mão de obra. Está se perdendo manga, cacau, uva e ninguém pode fazer essa contratação sem carteira assinada.
8: Pelo texto aprovado no Senado, o trabalhador poderia aceitar o emprego formal durante a safra sem perder imediatamente o benefício. O veto ainda será analisado em uma sessão conjunta do Congresso Nacional.
1: Já o senador Lucas Barreto, do PSD do Amapá, defendeu o avanço da exploração de petróleo e gás na margem equatorial, faixa litorânea que se estende do Amapá ao Rio Grande do Norte. Segundo o parlamentar, a atividade pode representar uma oportunidade para reduzir desigualdades históricas na Amazônia e impulsionar o desenvolvimento econômico do estado que ele representa. E o Senado deve analisar um projeto de lei que permite a utilização de créditos e direitos creditórios para quitar dívidas entre a União, estados e municípios e contribuintes. A medida pretende dar mais eficiência à gestão de créditos públicos e facilitar a solução de pendências financeiras entre o poder público e os contribuintes. Repórter Alexandre Campos.
10: O mecanismo previsto no projeto é simples. O particular, pessoa física ou jurídica que tiver um direito líquido e certo para receber da União como precatório federal ou crédito de tributo federal reconhecido, poderá receber autorização federal para usá-lo para quitar ou amortizar uma dívida que tem com estados, distrito federal ou municípios. As prefeituras e os governos estaduais, por sua vez, poderão usar esses créditos dos particulares para pagarem ou reduzirem suas dívidas com o governo federal. Essa triangulação, segundo o autor do projeto, o senador Alan Rick, do Republicanos do Acre, vai facilitar o pagamento de dívidas.
11: A ideia é dar utilidade econômica a créditos que já existem e permitir que eles sejam usados para resolver passivos públicos de forma mais eficiente.
10: Alan Rick lembrou ainda que os estados, o Distrito Federal e os municípios poderão limitar o uso desse mecanismo, considerando os contribuintes que dificilmente pagariam suas dívidas com esses entes.
1: Com trabalhos técnicos de Josivaldo Souza, o Jornal do Senado fica por aqui. Acompanhe agora as notícias do Tribunal de Contas da União e da Câmara dos Deputados. Boa noite e bom fim de semana.
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13: O Tribunal de Contas da União avaliou o sistema de concessão automática de benefícios do Instituto Nacional de Seguridade Social, o INSS. A ferramenta foi criada para agilizar a análise dos pedidos e reduzir o tempo de espera dos segurados. A fiscalização apontou avanços na automação, mas também que os resultados esperados ainda não foram alcançados. Um dos problemas é que a fila de espera e o tempo de análise continuam sendo desafios para o INSS. A auditoria identificou o uso de sistemas antigos, falta de pessoal e dificuldades para ampliar o número de benefícios concedidos de forma automática. O TCU fez recomendações para aumentar a segurança das análises automáticas e melhorar o atendimento ao cidadão. Saiba mais em tcu.gov.br.
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14: Câmara facilita o acesso de garis ao banheiro durante o período de serviço. O
15: projeto que proíbe atenuante em crimes de violência sexual vai a plenário.
14: Salvador poderá ser a sede simbólica do governo federal no dia 2 de julho.
15: Boa noite. Os deputados aprovaram um projeto que transfere simbolicamente a sede do governo federal para Salvador no dia 2 de julho. Agora o texto será analisado pelo Senado, como informa a repórter Daniele Lessa.
16: A Câmara dos Deputados aprovou o projeto que estabelece a transferência simbólica e temporária da sede do governo federal para a cidade de Salvador, capital da Bahia, no dia 2 de julho de cada ano. O 2 de julho é o principal feriado estadual da Bahia, celebrando a consolidação da independência do Brasil com a expulsão definitiva das tropas portuguesas de Salvador em 1823, em lutas que tiveram a participação de figuras históricas como Maria Quitéria, jovem que se disfarçou de homem, ingressou no exército para lutar pela independência, mostrando grande habilidade no combate. Pelo texto aprovado, apresentado pelo deputado Léo Prates, da Bahia, a sede do governo federal será transferida simbolicamente para Salvador nessa data, em homenagem às celebrações da independência. A medida terá caráter simbólico e não interrompe o funcionamento normal das instituições em Brasília. Relator da proposta, o deputado Gabriel Nunes, do PSD baiano, destacou que a independência brasileira não se limitou a um único episódio, tendo a Bahia um papel central nesse processo, especialmente no Recôncavo baiano, que serviu como base de organização das forças que lutaram contra o domínio português após a proclamação da independência em 7 de setembro.
17: Naturalmente, o 7 de setembro de 1822 é de grande valia, de grande importância, representa o grito de independência do nosso país, mas ainda havia grande dificuldade na consolidação em diversas localidades e nosso Estado teve um papel preponderante para essa consolidação, principalmente no nosso Recôncavo baiano.
16: O deputado Kim Kataguiri, do Missão de São Paulo, se manifestou contra a votação do projeto, argumentando que existem temas de maior relevância para serem aprovados no plenário da Câmara.
18: Está muito caro o Congresso para fazer esse trabalho, para ficar decidindo sobre esse tipo de pauta. Sinceramente, vossas excelências acham que não há matéria mais importante, que essa é a prioridade para ser levado para o plenário, que não poderia aprovar numa comissão?
16: O projeto, que estabelece a transferência simbólica da sede do governo federal para Salvador no dia 2 de julho, agora será analisado pelo Senado. Da Rádio Câmara de Brasília, Daniele Lessa.
12: Direitos Humanos.
14: Clarissa Tércio, do PP de Pernambuco, critica a participação de crianças na última edição da Parada do Orgulho LGBT+, em São Paulo. A parlamentar argumenta que o evento possui conteúdo estritamente adulto e inadequado para menores de idade.
15: Segundo Clarissa Tércio, a infância está sendo utilizada como instrumento de militância ideológica por meio de financiamento público a entidades do setor. A deputada também acusa políticos da esquerda de realizar campanha eleitoral antecipada no evento.
12: Segurança Pública.
14: Os deputados aprovaram um projeto que proíbe atenuantes em crimes de violência sexual. Saiba mais sobre a proposta que está pronta para entrar na pauta do plenário na reportagem de Maria Neves.
19: A Comissão de Constituição e Justiça aprovou o projeto da deputada Laura Carneiro, do PSD do Rio de Janeiro, que proíbe a redução de pena para crimes sexuais, independente da idade do agressor. A proposta também veda a diminuição do prazo de prescrição de crimes de natureza sexual. O projeto ainda será votado pelo plenário. Atualmente, a legislação determina que nos casos de violência sexual cometidos por menores de 21 anos no momento da agressão e de maiores de 70 anos quando for proferida a sentença, a pena pode ser reduzida à metade. O tempo de prescrição também cai pela metade nessas mesmas circunstâncias. Uma lei que entrou em vigor no ano passado, também sugerida por Laura Carneiro, proíbe a redução de pena e de prazo de prescrição caso a vítima de violência sexual seja mulher. O objetivo do projeto aprovado é estender essa vedação a todos os crimes sexuais. O relator, deputado Ricardo Aires, do Republicanos do Tocantins, afirma que, embora a violência sexual afete na grande maioria dos casos mulheres e meninas, homens e meninos também podem ser vítimas e merecem igual proteção do Estado.
20: Nós vemos uma escalada no país de crimes sexuais. Acontece cotidianamente fatos lamentáveis, de maneira que, ao tirarmos das circunstâncias de atuação, de atenuação de pena e também no que diz respeito à redução dos prazos prescricionais, os praticantes desses crimes, nós vamos estar, de certa forma, colaborando com uma justiça que seja eficiente, que seja célere.
19: Com a mudança, todos os agressores sexuais ficarão sujeitos ao cumprimento integral da pena. O aumento do prazo de prescrição do crime também é importante, como explica Ricardo Aires, porque a justiça passa a ter mais tempo para investigar os casos. Da Rádio Câmara de Brasília, Maria Neves.
15: Otoni de Paula, do PSD do Rio de Janeiro, apresentou o projeto que prevê o aumento das penas para crimes contra a dignidade sexual de crianças e adolescentes quando praticados por ministros religiosos ou pessoas que exerçam funções equivalentes.
16: O deputado entende que a posição de liderança espiritual aumenta a gravidade dos delitos por causa da relação de confiança estabelecida com as vítimas e suas famílias. Para Otoni de Paula, é necessário adotar punições mais rigorosas para coibir esse tipo de violência.
15: Dr. Jaziel, do PL do Ceará, celebra o avanço da proposta que reduz a maioridade penal para 16 anos. No entendimento do deputado, a medida atende a um clamor da sociedade que quer o combate à impunidade.
16: De acordo com o Dr. Jaziel, a legislação atual serve de proteção para criminosos que atuam a serviço de facções, valendo-se da menoridade. O parlamentar espera que a matéria avance com urgência na comissão especial e no plenário da Câmara.
12: Meio ambiente.
15: Chico Alencar, do PSOL do Rio de Janeiro, denuncia ameaças sofridas por moradores da Serra da Chapadinha, na Bahia, que atuam na defesa do meio ambiente. Ele alega que as vítimas enfrentam intimidações relacionadas à especulação imobiliária e à exploração mineral.
16: O parlamentar cobra providências das autoridades para garantir a segurança dos defensores socioambientais e a preservação da área ameaçada. Chico Alencar afirma que vai acompanhar o caso para assegurar a proteção das pessoas envolvidas e dos direitos das comunidades locais.
12: Educação.
15: Proposta regulamenta o uso de uma terapia específica para o acompanhamento de pessoas com autismo. A repórter Sofia Peçanha tem os detalhes da regulamentação que está sendo analisada pelas comissões da Câmara.
21: A Comissão do Trabalho aprovou o projeto que estabelece critérios para a utilização da terapia baseada na análise do comportamento aplicada, conhecida como ABA. A proposta busca regulamentar a atuação de profissionais da saúde e da educação que utilizam a técnica, principalmente no acompanhamento de pessoas com transtorno do espectro autista. O objetivo é desenvolver habilidades de comunicação, socialização e autonomia, garantindo mais segurança e qualidade no atendimento, como afirma a deputada Flávia Moraes, relatora na comissão.
22: E a intenção do projeto é justamente regulamentar, criar critérios, definir nível de qualificação, de capacitação para que os profissionais apliquem essa técnica. Porque, na verdade, no meio disso a gente tem aqueles que não estão preparados e pela falta de conhecimento, de preparo, acaba comprometendo, ao invés de ajudar, compromete aí a saúde, o desenvolvimento dessa criança, dessa pessoa.
21: A ABA é uma abordagem baseada na ciência do comportamento, que utiliza métodos estruturados e reforço positivo para estimular o aprendizado e a adaptação do paciente. Pelo texto, a terapia poderá ser aplicada por profissionais das áreas de saúde e educação, desde que sejam graduados ou pós-graduados em análise do comportamento aplicada. Segundo a relatora, a definição de critérios mínimos de formação é essencial para evitar atendimentos inadequados e proteger os pacientes.
22: Então, por isso, a necessidade da definição aí, desses critérios, das exigências de escolaridade, formação para esse profissional, para que a gente possa garantir mais segurança nesse tratamento, na aplicação dessa terapia.
21: A proposta também prevê que estagiários e acompanhantes terapêuticos atuem sob supervisão de profissionais qualificados. A expectativa, segundo Flávia Moraes, é ampliar o acesso ao tratamento em todo o país, com mais profissionais capacitados e maior cobertura nos municípios. Para ser aprovado, o projeto que estabelece critérios para a utilização da terapia baseada na análise do comportamento aplicada precisa ser analisado por mais 3 comissões, seguindo agora para a Comissão de Educação. Da Rádio Câmara de Brasília, Sofia Peçanha.
0: Justiça. Adriana Ventura, do Novo de São Paulo, defende decreto legislativo contra medidas federais que regulam as redes. A deputada classifica os normativos do Executivo como censura explícita e tentativa de cerceamento à liberdade de expressão e da imprensa.
15: Adriana Ventura também sugere a votação da proposta que acaba com o foro privilegiado. A parlamentar defende que todos os cidadãos e autoridades respondam sob as mesmas regras da justiça comum.
0: Na opinião de Raimond, do PT do Rio de Janeiro, as denúncias sobre uma suposta operação financeira ilegal envolvendo o filme sobre a biografia de Jair Bolsonaro aumentaram a rejeição à família. Segundo ele, os recursos para o filme seriam de fundo de previdência dos servidores fluminenses.
15: Para Raimond, as acusações configuram crime de evasão de divisas e ato de lesa pátria, agravados pelo envio de relatórios confidenciais do país à autoridade estrangeiras. Ele pede que a Procuradoria-Geral da República adote medidas severas diante desses fatos.
0: Eleições. Bom Gás, do PT do Rio Grande do Sul, questiona a decisão do Tribunal Superior Eleitoral que suspendeu a divulgação de uma pesquisa de opinião sobre a eleição para a presidência da República. O parlamentar menciona que entidades do setor consideram a suspensão inconstitucional.
15: Bom Gás explica que o levantamento abordava a reação popular diante de denúncias de repasses financeiros milionários envolvendo o Banco Master e o filme sobre Jair Bolsonaro. Para ele, as investigações sobre a suposta fraude financeira desgastaram a imagem da oposição.
0: Economia. O prazo de responsabilidade de construtoras por imóveis entregues pode aumentar. É o que prevê projeto em debate no Congresso, como informa o repórter Luiz Cláudio Canuto.
2: O prazo de responsabilidade das empreiteiras por obras entregues pode aumentar, beneficiando os proprietários de imóveis. É o que prevê uma proposta em discussão no Congresso. O texto já foi aprovado pela Câmara e aguarda a votação no Senado. Pelo projeto aprovado até o momento, o Código Civil será alterado de forma a ser ampliado de 5 para 10 anos o prazo máximo em que o empreiteiro é responsável pela segurança e estabilidade das obras. Os prazos de garantia deverão variar conforme o tipo de defeito encontrado na obra e começarão a valer a partir da entrega do imóvel, da conclusão da obra ou da emissão do auto de conclusão, o que ocorrer primeiro. O relator do projeto na Comissão de Constituição e Justiça da Câmara, deputado Toninho Vantcher, do PP do Paraná, propôs diferenciar os vícios e defeitos encontrados a fim de estabelecer prazos de garantia e prescrição diferentes, seguindo o modelo do direito espanhol. O prazo aumenta de 5 para 10 anos para problemas na estrutura ou na fundação que comprometam a segurança da construção. Aumenta de 3 para 5 anos para defeitos em partes da obra ou nas instalações que impeçam o uso do imóvel. E de 1 para 2 anos para defeitos de acabamento, como pintura, pisos e equipamentos instalados. Toninho Vantcher explica o alcance do projeto.
3: Ele vem trazer uma segurança maior para quem compra o imóvel. Você que vai comprar um imóvel, você vai ter uma garantia de 10 anos da estrutura, né, que é aplicada para você construir uma casa. Então, hoje é 5 anos, então você vai ter 10 anos se acontecer algum problema, algum episódio, por falha. falha da construção, você tem direito de recorrer e a empresa tem que sanar esse erro. E nós relatamos esse projeto e fizemos realmente um relatório que atende o interesse tanto das construtoras como também daquele que compra o imóvel. Aquele que compra, ele tem que ter certeza que está comprando um imóvel em condições. E para isso ele terá 10 anos para poder reclamar caso ocorra alguma falha construtiva do imóvel.
2: O texto também prevê o direito do proprietário de pedir o cancelamento do contrato dentro do prazo de um ano, a partir do início da garantia. Mesmo nesses casos, o empreiteiro continua responsável pelos consertos durante o período de garantia. Por outro lado, a proposta aprovada na Câmara estabelece que a construtora ou o empreiteiro não será responsável se o imóvel não receber manutenção adequada ou forem feitas reformas que mudem a estrutura original da construção. O projeto foi apresentado pelo deputado Celso Russomano, do Republicanos de São Paulo. Para virar lei, precisa ser aprovado pela Câmara e pelo Senado. Da Rádio Câmara de Brasília, Luiz Cláudio Canuto.
12: Relações Exteriores.
15: Jandira Fegali, do PCdoB do Rio de Janeiro, relata os resultados de uma missão nos Estados Unidos para tratar de economia e segurança nacional. A deputada cita a entrega de documentos contrários à imposição de tarifas comerciais contra o Brasil e em defesa da soberania do PIX.
14: Jandira Fegali acrescenta que a comitiva também pediu a investigação de uma suposta lavagem de dinheiro envolvendo empresários e membros da família Bolsonaro. Ela informa que foram apresentadas provas de remessas financeiras irregulares destinadas a um fundo no Texas.
12: Trabalho.
15: A Câmara aprovou proposta que facilita o acesso de garis ao banheiro durante o serviço. O repórter José Carlos Oliveira explica como isso será feito.
4: As comissões da Câmara dos Deputados aprovaram um projeto de lei que garante ao trabalhador que exerce suas atividades ao ar livre o acesso gratuito a banheiros durante o serviço. A medida beneficia, por exemplo, os garis e os jardineiros. A proposta partiu do deputado Gilberto Abramos, do Republicanos de Minas Gerais, que prevê que o empregador cumpra a medida por meio da instalação de banheiros químicos nos locais de trabalho ao ar livre, ou faça parceria com outros empreendimentos que tenham banheiros disponíveis. O texto também garante o acesso desses trabalhadores a banheiros instalados em prédios públicos e privados. O relator na Comissão do Trabalho, o deputado Sérgio Silva, do Republicanos de Pernambuco, regulamentou esse ponto.
5: A legislação brasileira deve criar condições para o trabalho de todos que sejam dignos. Em relação aos estabelecimentos comerciais, como esses estabelecimentos são privados, entendemos que é necessário que o acesso seja condicionado às exigências próprias do estabelecimento, porque a entrada de pessoas traz questões relativas à segurança e à retribuição pelo uso do espaço.
4: O deputado Sérgio Silva explica agora o acesso aos prédios públicos.
5: Quanto aos prédios de órgãos públicos, deve ser observado as condições de acesso ao prédio, como a emissão de identificação, por exemplo. No mais, pretendemos incorporar o projeto a previsão de que o próprio empregador deva articular na gestão do seu empreendimento forma de assegurar que os trabalhadores tenham acesso às instalações sanitárias.
4: Outra alteração do relator foi garantir a inclusão dessas regras na CLT, Consolidação das Leis do Trabalho. O texto também foi aprovado na Comissão de Constituição e Justiça e segue para análise do Senado sem necessidade de votação no plenário da Câmara. Da Rádio Câmara de Brasília, José Carlos Oliveira.
12: Transportes.
14: Beto Preto, do PSD do Paraná, informa a criação de uma subcomissão para acompanhar o fim da concessão da Malha Ferroviária Sul, prevista para 2027. Ele acredita que o tema exige ampla discussão diante dos impactos para os municípios atravessados pelos trilhos.
15: Beto Preto defende o debate de alternativas que ampliem a segurança nas passagens de nível e melhorem a convivência entre a operação ferroviária e o trânsito urbano. Ele diz que é preciso construir soluções que atendam tanto à população quanto à logística do transporte ferroviário.
14: Cobalcini, do MDB, defende a concessão de importantes rodovias federais em Santa Catarina como alternativa para acelerar investimentos em infraestrutura. Na visão do deputado, a falta de recursos públicos tem dificultado a execução de obras estratégicas para o Estado.
15: Cobalcini afirma que a duplicação de trechos como as BRs 282, 470 e 153 são fundamentais para melhorar a segurança nas estradas e garantir mais eficiência no escoamento da produção catarinense rumo aos portos da região.
14: Termina agora o jornal Câmara dos Deputados, produzido pela Rádio Câmara, com trabalhos técnicos de Wellington Teles e apresentação de Luciana Vieira e Ana Raquel Macedo. Boa noite. A voz...

0: 7 horas.
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1: 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Hora certa.
2: 20 horas e 3 minutos.
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0: 21 horas.
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